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1: O Danúbio é o grande eixo natural que atravessa a Hungria e dá forma a várias das suas cidades, especialmente Budapeste. Ao longo das suas margens, desenvolve-se grande parte da vida urbana, desde passeios pedonais até zonas de lazer e miradouros. O rio não é apenas uma paisagem, mas também um elemento central da identidade do país. Durante o dia, é comum ver

0: pessoas a caminhar, a correr ou simplesmente a descansar junto à água. À noite, a iluminação dos edifícios refletida no rio cria um cenário muito característico e calmo. O Danúbio liga diferentes regiões e cidades europeias, mas em Budapeste ganha um papel ainda mais especial, funcionando como uma linha visual e cultural que organiza toda a cidade.
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1: Hamster é uma designação comum a diversos pequenos mamíferos roedores da subfamília Cricetinae. Possuem grandes dentes incisivos que estão em constante crescimento e necessitam de estar sempre a roer para evitar que cresçam demais. O tempo de vida médio dos hamsters é de 2 anos sem acasalamento. Contudo, alguns podem viver até 3 ou 4 anos, dependendo da espécie. Existem diferentes espécies de hamsters espalhados por todo o mundo e muitos deles habitam regiões semidesertas onde vivem em tocas. Estas tocas são formadas por vários túneis e câmaras que são utilizadas para armazenar comida e para dormir. Os hamsters são animais noturnos. Dormem durante o dia quente e ficam acordados à noite quando está mais fresco. Eles veem muito mal, mas têm o olfato apurado e uma excelente audição. Muitas espécies de hamsters têm as bochechas dilatáveis, isto é, bochechas que aumentam de tamanho, onde eles podem carregar comida e forragem para ser guardada na toca. Há poucas espécies de hamsters que são criadas como animais de estimação, mas atualmente o hamster é um dos mais populares animais de estimação em vários países, por ser um animal dócil e carinhoso. As principais espécies que são criadas como animais domésticos são o anão russo e o sírio. A primeira espécie apresenta uma pelagem de listas pretas e brancas. Já o sírio tem um corpo alongado e pelagem de cores variadas, o branco, o preto ou o castanho claro. Apesar de ser de comportamento individualista, mesmo com os da própria espécie, o hamster pode ser condicionado a aprender alguns truques, utilizando-se para isso a tática de oferecer recompensas. São animais independentes, pois não precisam de cuidados como banhos nem vacinas, e tendo uma gaiola confortável com comida de qualidade e água limpa, vão viver sem nenhum problema.
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1: A investigação publicada na revista científica online PLOS ONE acrescenta uma nova dimensão ao debate sobre como começou e evoluiu a linguagem, mostrando que os babuínos possuem uma língua e uma laringe que lhes permite fazer uma série de sons de vogais. É a primeira vez que mostramos isso num primata não humano, disse Joel Feigot, coautor da investigação e investigador do Centro Nacional de Pesquisa Científica de França. Acrescentou ainda que tal facto sugere que a fala humana tem uma longa história evolutiva e surgiu muito antes do homem moderno. Muitos cientistas acreditam que é relativamente recente a origem da linguagem. Estará entre 70 e 100 mil anos, tal como revela um documento do Centro de Pesquisa. No entanto, o estudo admite que as habilidades de articulação para a fala podem remontar a 25 milhões de anos, até o último antepassado comum partilhado entre humanos e macacos, conhecido como Cercopithecoidae. Alguns cientistas argumentaram que os primatas não-humanos, como também o homem de Neandertal e crianças com menos de um ano, eram incapazes de fazer sons diferenciados necessários para a linguagem devido a terem a laringe muito alta. Para testar a teoria dos babuínos, os pesquisadores analisaram mais de 1.300 vocalizações emitidas por 15 exemplares, machos e fêmeas, do Centro de Primatas de Rosay-sur-Arc, em França, exemplares esses originários da Guiné-Conakry. O estudo admite que é intrigante a capacidade dos babuínos, mas que a mesma não implica necessariamente que eles consigam falar.
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4: I know a girl from an island. She stands apart from the crowd.
5: Está no ar mais um Cinema 7 para lhe falar das estreias nas salas de cinema em Portugal. Hoje trago-lhe mais três e começo com a mais recente adaptação de um filme de desenhos animados para imagem real, feito pela Disney. Desta vez falamos de Vaiana.
6: A story has just begun. Beyond our reef, an evil darkness has found us.
5: Vaiana vive numa pequena ilha da Polinésia e é a única filha de um chefe de uma longa linhagem de navegadores. De espírito aventureiro, o maior desejo dela é explorar o mundo e navegar no oceano. Apesar de todos os avisos do pai, que deseja que ela siga os seus passos como líder da tribo, a rapariga, que tem em si a força e a coragem de várias gerações, sonha com grandes façanhas. Quando a ilha é ameaçada por uma escuridão inexplicável, ela percebe que chegou o momento de transpor os limites do Recife e salvar a sua aldeia. É nesta longa viagem de descoberta que conhece o imprevisível Maui, o lendário semideus que causou o desequilíbrio da ilha, mas que se tornará uma peça fundamental para o sucesso da missão.
7: My island, my people, won't survive if we don't make it. The ocean chose me for a reason. And it chose you too.
5: Depois do sucesso de Vaiana em 2016, a Walt Disney recorreu à tecnologia de ponta para recriar a mesma história em versão live-action. Com argumento de Jared Bush e Dana Ledoux-Miller, o filme é realizado por Thomas Cale, que aqui se estreia em longa-metragem. No papel de Vaiana surge a jovem atriz de origem samoana, Catherine Lagaiaia, enquanto Dwayne Johnson volta a interpretar Maui depois de lhe ter emprestado a voz na versão animada.
8: What? Is there something in my teeth?
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7: Hi! Hi, come in!
5: A próxima estreia que lhe falo é também um remake, neste caso, de um filme espanhol. Agora, a ação muda-se para a América com um quarteto de atores bem conhecido. O filme chama-se O Convite.
9: Can we put curtains on this window? I don't like how they can see into our apartment.
5: Joe e Angela atravessam um período conturbado no seu longo casamento. Um dia, para quebrar a rotina, ela decide convidar Rock e Pina, um casal que recentemente se mudou para o andar de cima, para um jantar a quatro. O que começa como um encontro descontraído entre vizinhos, rapidamente se transforma em algo bastante desconfortável, uma vez que observar de perto a química entre os convidados só faz realçar ainda mais as fragilidades do seu próprio relacionamento. Assim, à medida que a noite avança e a conversa envereda para temas mais íntimos, maior se torna o constrangimento.
7: That is so nice. Thank you.
10: Yeah.
7: Oh, say thank you, Joe.
10: Thank you. Very flattering.
5: Realizado por Olivia Wilde, com argumento de Will McCormack e Rashida Jones, este é um remake americano de Sentimental, a comédia realizada em 2020 pelo espanhol Cesc Gay. Desta vez, as personagens são interpretadas por um quarteto de peso: Seth Rogen, Olivia Wilde, Penélope Cruz e Edward Norton.
2: Just to be clear, Cinema 7.
11: Why can I not become a British officer?
5: E terminamos o Cinema 7 com mais uma estreia e desta vez um biopic sobre o primeiro presidente norte-americano. O filme chama-se George Washington.
12: I sense a storm looming over the Ohio Territories.
5: Muitos anos antes de se tornar o primeiro presidente dos Estados Unidos da América, cargo que exerceu entre 1789 e 1797, o jovem George Washington lutou como soldado na guerra franco-indígena que se prolongou entre 1754 e 1763. As vitórias e derrotas que experienciou foram cruciais para moldar o seu caráter e a inteligência e coragem demonstradas durante o conflito chamaram a atenção dos seus superiores.
0: Demand the French leave.
13: Who does own this land if not the one who has the will to tame it?
5: Realizado por John Erwin, que assina igualmente o argumento em colaboração com Tom Provost e Diedrich Ogstraten, este filme histórico centra-se nos anos de juventude de George Washington e no percurso que o conduziu à liderança da Revolução Americana. William Franklin Miller dá vida ao protagonista, num elenco que inclui também Mary Louise Parker, Ben Kingsley, Andy Serkis e Kelsey Grammer.
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1: Ebony and Ivory é uma canção de Paul McCartney lançada como single em março de 1982. A canção é sobre ébano e marfim, o preto e o branco das teclas do piano no seu significado mais simples. Mas também tem a ver, sobretudo, com a integração e harmonia racial numa forma mais profunda. O título foi inspirado por McCartney ao ouvir Spike Milligan dizer: "Notas pretas, notas brancas, é preciso tocar as duas para se fazer harmonia." Embora escrita por McCartney, a canção foi gravada ao vivo no estúdio pelo cantor, juntamente com Stevie Wonder. No entanto, devido a conflitos de horário, ambos gravaram as suas partes da música separadamente, tal como é explicado por Paul em The McCartney Years. Ebony and Ivory ficou durante 7 semanas na primeira posição do Billboard Hot 100 e foi o 4º maior êxito de 1982. Para McCartney, a canção igualou o topo das tabelas de qualquer outra obra sua, pós-Beatles, e é a 2ª mais longa da carreira, atrás de Hey Jude. Para Wonder, foi o seu mais longo chart-topper. Em 2010, passados 28 anos da música ter sido lançada, Paul McCartney e Stevie Wonder interpretaram-na juntos finalmente num espetáculo na Casa Branca, perante uma plateia na qual estavam presentes diversas personalidades, tendo como anfitrião o então presidente dos Estados Unidos da América, Barack Obama.

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2: Tal como é a tradição da Apple, a empresa deverá realizar no mês de setembro um evento dedicado à apresentação de novos produtos que serão lançados na segunda metade do ano. De acordo com a Bloomberg, entre eles devem estar bem mais do que os novos iPhones. A publicação afirma que a Apple planeia anunciar neste evento um novo iPad Pro e também um novo MacBook Pro. De acordo com as informações disponíveis, o MacBook Pro que será anunciado será um modelo de entrada, que alegadamente contará com um design totalmente novo, que o aproxima dos modelos mais premium. Quanto ao novo iPad Pro, a publicação afirma que a Apple está atualmente a trabalhar em 4 modelos para o tablet, os quais estarão equipados com chips mais poderosos. O novo iPad Pro deverá estar equipado com um novo sistema para uma gestão térmica mais eficiente, que deverá reduzir as situações de sobreaquecimento. Ainda teremos de aguardar um pouco mais para sabermos o que a Apple está a preparar, mas é possível que surjam mais rumores ao longo dos próximos tempos.
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1: O que é a página For You do TikTok? Ao fazer o download da aplicação, vai deparar-se com a página principal do TikTok, conhecida como For You, para você, em português. Nela, o algoritmo da plataforma vai entender o gosto do utilizador e enviando vários vídeos de acordo com o interesse da pessoa. Não existe uma regra para aparecer na For You Page. No entanto, em muitos casos, os vídeos mostrados são aqueles que viralizam na plataforma. Mas também há casos em que hashtags específicas começam a fazer sucesso e podem impulsionar os vídeos na rede social.
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1: Saiba agora a temperatura que está em Pombal.
2: 16 graus.

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1: Instale painéis solares e tenha energia grátis. A instalação dos painéis pode ser cara, mas paga-se a si mesma em 8 a 10 anos, com bónus e juros. A energia solar que cai na Terra em cada dia é maior do que a quantidade total que os habitantes humanos consumiriam em cerca de 20 anos. Neste momento, o que aproveitamos da energia solar disponível não chega a 5%.
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2: O ciclo menstrual pode influenciar a forma como o corpo responde à alimentação e ao exercício. Na fase lútea, por exemplo, algumas mulheres podem sentir maior apetite ou necessidade de alimentos mais energéticos. Também pode haver pequenas alterações na retenção de líquidos e na sensibilidade à insulina. O ferro torna-se particularmente importante durante e após a menstruação devido às perdas sanguíneas. No entanto, estas variações são individuais e nem todas as mulheres sentem mudanças significativas. Em geral, adaptar a alimentação ao ciclo pode ser útil, mas sem rigidez excessiva.
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1: No dia 8 de julho de 1621, nasceu o escritor francês Jean de La Fontaine, considerado o pai da fábula moderna. Começou por estudar teologia e direito, mas alguns anos mais tarde acabou por dedicar-se à literatura. Escreveu poesias, contos e adaptações de comédias populares. É autor de Fábulas, a sua obra mais conhecida, mas também de Os Amores da Psique e do Cupido, Ode ao Rei, Os Novos Contos, entre outros. Em 1684, foi nomeado membro da Academia Francesa. Faleceu a 13 de abril de 1695, em Paris. Também neste dia, mas em 1840, nascia na Horta, Açores, Manuel de Arriaga, o primeiro presidente da República Portuguesa. Foi professor, escritor e político. Notabilizou-se como advogado na defesa de correligionários processados pelas suas ideias ou atividades, fez parte do diretório do Partido Republicano, foi deputado em duas legislaturas ainda durante a monarquia e foi eleito para as constituintes de 1911. Faleceu a 5 de março de 1917 e em 2004 os seus restos mortais foram trasladados para o Panteão Nacional, onde já se encontravam os de Amália Rodrigues desde 8 de julho de 2001. Esta fadista e atriz cantou pela primeira vez em público em 1935 numa festa de beneficência acompanhada por um tio. Como profissional, a estreia aconteceu em 1939 e logo no ano seguinte atuou em Madrid, dando início a uma carreira internacional. Tornou-se a grande divulgadora do fado além fronteiras e é conhecida como a maior intérprete da já longa tradição deste género musical. Entre os seus fados de maior êxito encontram-se o Fado do Ciúme, Estranha Forma de Vida, Ai Moraria, Fado Português, Barco Negro e Casa Portuguesa. Amália atua em público pela última vez no Coliseu dos Recreios, um espetáculo integrado na programação de Lisboa 94, Capital Europeia da Cultura.
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3: 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Saiba agora a temperatura que está em Pombal.
4: 16 graus.

A divulgação da recente revisão em alta pelo INE da estimativa da população residente no país levou alguns economistas a assinalarem o efeito negativo dessa mudança, que pode vir a ter efeitos no PIB per capita português, apesar do Instituto Nacional de Estatística alertar que será preciso esperar pelos dados da revisão do emprego e do PIB para melhor perceber os efeitos imediatos. Portugal vinha perdendo população nas últimas décadas. De acordo com os últimos censos, a população portuguesa rondava os 10 milhões, número que se admitia poder subir, mercê do número de imigrantes, para mais de 700. Agora, com a revisão feita pelo INE, o número de imigrantes sobe para 1,5 milhão, fixando a população residente entre os 11 e 12 milhões. A discussão relativa à imigração, que já vinha gerando alguma polémica nos meios político-partidários, atingiu mais notoriedade com o anúncio do aumento significativo de imigrantes, que só terá surpreendido quem não anda na rua e não frequente cafés e restaurantes, não repara os trabalhadores dos vários setores da atividade económica, seja na agricultura, no turismo, comércio, lares de idosos e mesmo nas áreas tecnológicas e financeiras. Os imigrantes preenchem as vagas que os portugueses não querem. Não fossem eles, e a economia nacional estaria bem pior, a segurança social, para a qual contribuem como qualquer outro trabalhador nacional, caminharia já para a falência. A população nativa envelhece, e os mais novos, profissionalmente mais qualificados, optam pelo estrangeiro em busca de melhores salários. As mordomias que a governação lhes oferece não compensam a qualidade de vida proporcionada pelos novos países de acolhimento. O problema não está na imigração propriamente dita, mas a forma como ele não tem sido devidamente integrada. É falacioso afirmar, como fez o ministro Leitão Amaro, que os problemas da educação, da habitação, da saúde, dos serviços públicos se devem ao aumento da imigração. No fórum do Banco Central Europeu, realizado recentemente em Sintra, Giovanni Perry, professor da Universidade da Califórnia, com base em dados da OCDE, referiu-se aos elevados níveis de entrada de estrangeiros nos países europeus para considerar que, tendo em conta que muitos desses países estão a enfrentar uma redução da sua população em idade ativa e ao seu envelhecimento demográfico, estes imigrantes estão, em muitos casos, a substituir parte da população e a ocupar uma parte da população jovem que está a desaparecer. Lembrando que a Portugal chegam muitos imigrantes com qualificações relativamente elevadas nos seus países de origem e que aqui acabam por desempenhar tarefas abaixo do seu nível de qualificação, Giovanni Parra sublinha que, a longo prazo, o impacto é muito positivo com a sua progressão profissional dos imigrantes no crescimento das empresas e outros mecanismos de eficiência que contribuem para uma maior produtividade. Apontando dados do relatório da OCDE, baseado numa amostra de 38 países, Giovanni Parra demonstra que a imigração proveniente de países não pertencentes à OCDE tem sido impulsionador significativo do crescimento do PIB por trabalhador, principalmente através do maior investimento, acrescentando que, em economias avançadas na idade, os dados são consistentes com a imigração, não só a ajudar a resolver problemas demográficos, como também a contribuir para aumentar a produtividade mais do que aquela que acontece com a população nativa. Uma imigração planeada, em que se aposta numa combinação adequada de imigração qualificada e imigração não qualificada, é para Giovanni Parra a política mais eficaz. Apontar aos imigrantes todas as causas da má eficiência governativa, de ameaças à identidade nacional, não é o melhor caminho para a resolução dos vários problemas com que Portugal se debate. Veja-se o caso de Espanha. 28% do crescimento da produtividade nos últimos 10 anos foi devido à imigração. Um exemplo que nos deve levar a refletir toda esta problemática, na certeza de que Portugal cresce com a imigração.

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1: O Danúbio é o grande eixo natural que atravessa a Hungria e dá forma a várias das suas cidades, especialmente Budapeste. Ao longo das suas margens, desenvolve-se grande parte da vida urbana, desde passeios pedonais até zonas de lazer e miradouros. O rio não é apenas uma paisagem, mas também um elemento central da identidade do país. Durante o dia, é comum ver pessoas a caminhar, a correr ou simplesmente a descansar junto à água. À noite, a iluminação dos edifícios refletida no rio cria um cenário muito característico e calmo. O Danúbio liga diferentes regiões e cidades europeias, mas em Budapeste ganha um papel ainda mais especial, funcionando como uma linha visual e cultural que organiza toda a cidade.
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1: Hamster é uma designação comum a diversos pequenos mamíferos roedores da subfamília Cricetinae. Possuem grandes dentes incisivos que estão em constante crescimento e necessitam de estar sempre a roer para evitar que cresçam demais. O tempo de vida médio dos hamsters é de 2 anos sem acasalamento. Contudo, alguns podem viver até 3 ou 4 anos, dependendo da espécie. Existem diferentes espécies de hamsters espalhados por todo o mundo e muitos deles habitam regiões semidesertas onde vivem em tocas. Estas tocas são formadas por vários túneis e câmaras que são utilizadas para armazenar comida e para dormir. Os hamsters são animais noturnos. Dormem durante o dia quente e ficam acordados à noite quando está mais fresco. Eles veem muito mal, mas têm o olfato apurado e uma excelente audição. Muitas espécies de hamsters têm as bochechas dilatáveis, isto é, bochechas que aumentam de tamanho, onde eles podem carregar comida e forragem para ser guardada na toca. Há poucas espécies de hamsters que são criadas como animais de estimação, mas atualmente o hamster é um dos mais populares animais de estimação em vários países, por ser um animal dócil e carinhoso. As principais espécies que são criadas como animais domésticos são o anão russo e o sírio. A primeira espécie apresenta uma pelagem de listas pretas e brancas. Já o sírio tem o corpo alongado e pelagem de cores variadas, o branco, o preto ou o castanho claro. Apesar de ser de comportamento individualista, mesmo com os da própria espécie, o hamster pode ser condicionado a aprender alguns truques, utilizando-se para isso a tática de oferecer recompensas. São animais independentes, pois não precisam de cuidados como banhos nem vacinas, e tendo uma gaiola confortável com comida de qualidade e água limpa, vão viver sem nenhum problema.
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1: 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E agora, tempo para a temperatura em Pombal.
2: 15 graus.

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4: I know a girl from an island. She stands apart from the crowd.
5: Está no ar mais um Cinema 7 para lhe falar das estreias nas salas de cinema em Portugal. Hoje trago-lhe mais três e começo com a mais recente adaptação de um filme de desenhos animados para imagem real, feito pela Disney. Desta vez falamos de Vaiana.
6: The story has just begun. Beyond our reef. An evil darkness has found us.
5: Vaiana vive numa pequena ilha da Polinésia e é a única filha de um chefe de uma longa linhagem de navegadores. De espírito aventureiro, o maior desejo dela é explorar o mundo e navegar no oceano. Apesar de todos os avisos do pai, que deseja que ela siga os seus passos como líder da tribo, a rapariga, que tem em si a força e a coragem de várias gerações, sonha com grandes façanhas. Quando a ilha é ameaçada por uma escuridão inexplicável, ela percebe que chegou o momento de transpor os limites do recife e salvar a sua aldeia. É nesta longa viagem de descoberta que conhece o imprevisível Maui, o lendário semideus que causou o desequilíbrio da ilha, mas que se tornará uma peça fundamental para o sucesso da missão.
7: My island, my people won't survive if we don't make it. The ocean chose me for a reason, and it chose you too.
5: Depois do sucesso de Vaiana em 2016, a Walt Disney recorreu à tecnologia de ponta para recriar a mesma história em versão live-action. Com o argumento de Jared Bush e Dana Ledoux-Miller, o filme é realizado por Thomas Cale, que aqui se estreia em longa-metragem. No papel de Vaiana surge a jovem atriz de origem samoana, Catherine Lagaiaia, enquanto Dwayne Johnson volta a interpretar Maui depois de lhe ter emprestado a voz na versão animada.
8: What? Is there something in my teeth?
2: Cinema 7.
7: Hi! Hi, come in!
5: A próxima estreia que lhe falo é também um remake, neste caso, de um filme espanhol. Agora, a ação muda-se para a América com um quarteto de atores bem conhecido. O filme chama-se O Convite.
9: Can we put curtains on this window? I don't like how they can see into our apartment.
5: Joe e Angela atravessam um período conturbado no seu longo casamento. Um dia, para quebrar a rotina, ela decide convidar Rock e Pina, um casal que recentemente se mudou para o andar de cima, para um jantar a quatro. O que começa como um encontro descontraído entre vizinhos, rapidamente se transforma em algo bastante desconfortável, uma vez que observar de perto a química entre os convidados só faz realçar ainda mais as fragilidades do seu próprio relacionamento. Assim, à medida que a noite avança e a conversa envereda para temas mais íntimos, maior se torna o constrangimento.
7: That is so nice. Thank you.
10: Yeah.
7: Oh, say thank you, Joe.
10: Thank you. Very flattering.
11: You can ring my bell.
5: Realizado por Olivia Wilde, com argumento de Will McCormack e Rashida Jones, este é um remake americano de Sentimental, a comédia realizada em 2020 pelo espanhol Cesc Gay. Desta vez, as personagens são interpretadas por um quarteto de peso: Seth Rogen, Olivia Wilde, Penélope Cruz e Edward Norton.
2: Just to be clear, Cinema 7.
12: Why can I not become a British officer?
5: E terminamos o Cinema 7 com mais uma estreia, e desta vez um biopic sobre o primeiro presidente norte-americano. O filme chama-se George Washington.
13: I sense a storm looming over the Ohio territories.
5: Muitos anos antes de se tornar o primeiro presidente dos Estados Unidos da América, cargo que exerceu entre 1789 e 1797, o jovem George Washington lutou como soldado na guerra franco-indígena que se prolongou entre 1754 e 1763. As vitórias e derrotas que experienciou foram cruciais para moldar o seu caráter e a inteligência e coragem demonstradas durante o conflito chamaram a atenção dos seus superiores.
0: Demand the French leave.
11: Who does own this land if not the one who has the will to tame it?
5: Realizado por John Erwin, que assina igualmente o argumento em colaboração com Tom Provost e Diedrich Ogstraten, este filme histórico centra-se nos anos de juventude de George Washington e no percurso que o conduziu à liderança da Revolução Americana. William Franklin Miller dá vida ao protagonista, num elenco que inclui também Mary Louise Parker, Ben Kingsley, Andy Serkis e Kelsey Grammer.
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2: A dança nunca sai de moda e os recordes do mundo também. E por esse motivo, a conhecida dança latina, merengue, foi a protagonista de um novo recorde. Durante meia hora, 250 dançarinos cumpriram a sua rotina energética numa iniciativa que aconteceu em Los Angeles, nos Estados Unidos da América. Ainda no capítulo da dança, o maior recorde de pessoas a dançar ao mesmo tempo foi estabelecido em 2010 em Israel. Juntaram-se 9.233 pessoas para uma dança conjunta.
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0: 6 e 1. 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
1: Bom dia, obrigada por estar desse lado. Continuação de uma ótima quarta-feira.

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1: Não permita que a infelicidade se torne um hábito na sua vida. Às vezes, é preciso darmos um grito de revolta para dizermos a nós mesmos que as coisas não podem continuar assim. Qualquer mudança que possa acontecer tem de partir primeiro do seu interior. Se certas pessoas não lhe estão a fazer bem, chegou o momento de as deixar para trás. Se sente que o rumo que está a seguir é o errado, é agora a oportunidade de procurar um alternativo. O importante é não pensar o que está mal terá de permanecer assim eternamente, pois estamos sempre a tempo de mudar para melhor. Pense nisto e seja feliz.

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2: O ciclo menstrual pode influenciar a forma como o corpo responde à alimentação e ao exercício. Na fase lútea, por exemplo, algumas mulheres podem sentir maior apetite ou necessidade de alimentos mais energéticos. Também pode haver pequenas alterações na retenção de líquidos e na sensibilidade à insulina. O ferro torna-se particularmente importante durante e após a menstruação devido às perdas sanguíneas. No entanto, estas variações são individuais e nem todas as mulheres sentem mudanças significativas. Em geral, adaptar a alimentação ao ciclo pode ser útil, mas sem rigidez excessiva.
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2: Tal como é a tradição da Apple, a empresa deverá realizar no mês de setembro um evento dedicado à apresentação de novos produtos que serão lançados na segunda metade do ano. De acordo com a Bloomberg, entre eles devem estar bem mais do que os novos iPhones. A publicação afirma que a Apple planeia anunciar neste evento um novo iPad Pro e também um novo MacBook Pro. De acordo com as informações disponíveis, o MacBook Pro que será anunciado será um modelo de entrada, que alegadamente contará com um design totalmente novo, que o aproxima dos modelos mais premium. Quanto ao novo iPad Pro, a publicação afirma que a Apple está atualmente a trabalhar em 4 modelos para o tablet, os quais estarão equipados com chips mais poderosos. O novo iPad Pro deverá estar equipado com um novo sistema para uma gestão térmica mais eficiente, que deverá reduzir as situações de sobreaquecimento. Ainda teremos de aguardar um pouco mais para sabermos o que a Apple está a preparar, mas é possível que surjam mais rumores ao longo dos próximos tempos.
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5: E agora, tempo para a temperatura em Pombal.
6: 15 graus.

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1: Manhã de quarta-feira, obrigada por estar desse lado. É sempre um gosto partilhar o dia consigo. Continue por aí.

0: 7 e 2. 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
1: Ebony and Ivory é uma canção de Paul McCartney lançada como single em março de 1982. A canção é sobre ébano e marfim, o preto e o branco das teclas do piano no seu significado mais simples. Mas também tem a ver, sobretudo, com a integração e harmonia racial numa forma mais profunda. O título foi inspirado por McCartney ao ouvir Spike Milligan dizer: "Notas pretas, notas brancas, é preciso tocar as duas para se fazer harmonia." Embora escrita por McCartney, a canção foi gravada ao vivo no estúdio pelo cantor, juntamente com Stevie Wonder. No entanto, devido a conflitos de horário, ambos gravaram as suas partes da música separadamente, tal como é explicado por Paul em The McCartney Years. Ebony and Ivory ficou durante 7 semanas na primeira posição do Billboard Hot 100 e foi o 4º maior êxito de 1982. Para McCartney, a canção igualou o topo das tabelas de qualquer outra obra sua, pós-Beatles, e é a 2ª mais longa da carreira, atrás de Hey Jude. Para Wonder, foi o seu mais longo chart-topper. Em 2010, passados 28 anos da música ter sido lançada, Paul McCartney e Stevie Wonder interpretaram-na juntos finalmente num espetáculo na Casa Branca. Perante uma plateia na qual estavam presentes diversas personalidades, tendo como anfitrião o então presidente dos Estados Unidos da América, Barack Obama.

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1: Quer saber que horas são?
2: 7 e 18.

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1: Olá, eu sou a Paula Carapeta, dos Los Romeros, e gostava de ouvir Pedro Brunhosa. Beijinhos.

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3: Homem furtou carrinha em Coimbra, fez assaltos em Pombal e despistou-se em Arazede. Saiba mais pormenores já a seguir.
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3: Um homem com residência em Castanheira de Pera foi detido ontem de manhã após uma história que começou em Coimbra na véspera, passou por Pombal e Arazede e terminou onde tinha começado, em Coimbra. Após um furto de um automóvel na cidade dos estudantes, o homem ter-se-á dirigido de imediato para Pombal, onde, na tarde de segunda-feira e na manhã de terça, cometeu dois furtos. Já no concelho de Montemor-o-Velho, em concreto na zona de Arazede, esteve envolvido num acidente. Abandonou o local, furtou outra carrinha e colocou-se em fuga em direção a Coimbra. A GNR iniciou diligências para ir no encalço do casal, que na zona do Alto de São João foi interceptado pelos militares da Guarda e por agentes da PSP de Coimbra. A mulher foi logo detida e o homem colocou-se em fuga à piada, mas foi detido pouco depois pela polícia. Em comunicado, a PSP de Coimbra esclarece que interceptou na cidade de Coimbra um suspeito de ter realizado vários roubos na última semana, de forma reiterada, nesta cidade. O suspeito já havia conseguido escapar por 3 vezes à tentativa de interceção dos elementos da PSP, inclusive nas fugas que realizou em viaturas furtadas, colocando em risco a via e integridade física dos elementos policiais. Uma mulher de 27 anos foi detida pela PSP de Leiria por suspeita da prática dos crimes de danos qualificados e ofensas à integridade física numa investigação que permitiu relacioná-la com atos de vandalismo no concessionário Tesla de Leiria, onde os prejuízos ascendem a cerca de 50 mil euros. A detenção terá ocorrido já no dia 30 de junho em flagrante delito, através da Esquadra de Investigação Criminal de Leiria, depois da PSP ter recebido várias chamadas a dar conta de que uma mulher estava a provocar estragos nas instalações dos CTT e a agredir funcionários daquele estabelecimento. Segundo a PSP, face à gravidade da ocorrência, foram mobilizados vários meios policiais para o local, tendo a suspeita sido interceptada na via pública em frente à loja do CTT. No local, dois funcionários da empresa e um cidadão que se encontrava nas imediações identificaram a mulher como autora das agressões e dos danos. Após manifestarem vontade de exercer procedimento criminal, foi efetuada a detenção da suspeita em flagrante delito, adianta a PSP. No decorrer da investigação, esta polícia apurou que no dia anterior a mesma mulher tinha provocado elevados danos nas instalações do concessionário Tesla em Leiria. Além dos estragos no edifício, foram danificados vários veículos expostos, ascendendo os prejuízos estimados a cerca de 50 mil euros. Fonte da PSP refere ainda que a suspeita gravou em vídeo a sua atuação e divulgou as imagens numa rede social, circunstância que, segundo a PSP, veio a reforçar os elementos probatórios recolhidos durante a investigação. Relativamente aos danos causados nas instalações do CTT, os prejuízos estão estimados entre 3.500 e 5.000 euros. As diligências permitiram ainda relacionar a mulher com outros atos de vandalismo registados no início de maio, também na cidade de Leiria, nos quais foram danificados pelo menos 3 veículos estacionados na via pública. O Castelo de Leiria passa a oferecer durante os meses de julho e agosto uma nova experiência de visita através do programa Castelo em Cena, uma iniciativa de animação histórica e musical que transforma o monumento num espaço vivo onde património, teatro e música se cruzam para proporcionar momentos únicos aos visitantes. Inspirado em projetos de Living History desenvolvidos em diversos monumentos europeus, O programa introduz uma nova abordagem à interpretação patrimonial, recorrendo à presença de atores caracterizados, inspirados na época medieval e a momentos de música itinerante ao vivo que surgem de forma natural ao longo do percurso de visita, explica a Câmara. Personagens medievais irão percorrer caminhos, pátios, jardins, a igreja e o palácio do castelo, cruzando-se com os visitantes, com os quais irão interagir de forma espontânea, partilhando histórias e criando momentos inesperados que convidam o público a descobrir o monumento sob uma nova perspectiva. Em dias específicos, a programação será complementada pela atuação itinerante da Caos Art, através de um duo composto por cantor e músico, que ao percorrer os diversos espaços do castelo, irão criar ambientes sonoros que acompanham o percurso dos visitantes. E assim coloco um ponto final neste serviço noticioso. Fique bem, continue na nossa companhia.
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10: No dia 8 de julho de 1621, nasceu o escritor francês Jean de La Fontaine, considerado o pai da fábula moderna. Começou por estudar teologia e direito, mas alguns anos mais tarde acabou por dedicar-se à literatura. Escreveu poesias, contos e adaptações de comédias populares. É autor de Fábulas, a sua obra mais conhecida, mas também de Os Amores da Psique e do Cupido, Ode ao Rei, Os Novos Contos, entre outros. Em 1684, foi nomeado membro da Academia Francesa. Faleceu a 13 de abril de 1695, em Paris. Também neste dia, mas em 1840, nascia na Horta, Açores, Manuel de Arriaga, o primeiro presidente da República Portuguesa. Foi professor, escritor e político. Notabilizou-se como advogado na defesa de correligionários processados pelas suas ideias ou atividades, fez parte do diretório do Partido Republicano, foi deputado em duas legislaturas ainda durante a monarquia e foi eleito para as constituintes de 1911. Faleceu a 5 de março de 1917 e em 2004 os seus restos mortais foram trasladados para o Panteão Nacional, onde já se encontravam os de Amália Rodrigues desde 8 de julho de 2001. Esta fadista e atriz cantou pela primeira vez em público em 1935 numa festa de beneficência acompanhada por um tio. Como profissional, a estreia aconteceu em 1939 e logo no ano seguinte atuou em Madrid, dando início a uma carreira internacional. Tornou-se a grande divulgadora do fado além fronteiras e é conhecida como a maior intérprete da já longa tradição deste género musical. Entre os seus fados de maior êxito encontram-se o Fado do Ciúme, Estranha Forma de Vida, Ai Moraria, Fado Português, Barco Negro e Casa Portuguesa. Amália atuou em público pela última vez no Coliseu dos Recreios, um espetáculo integrado na programação de Lisboa 94, Capital Europeia da Cultura.
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11: Quer saber quantos graus estão agora em Pombal?
12: 16 graus.

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2: Está no ar mais um Cinema 7 com sugestões para que aproveite bem este fim de semana no concelho de Pombal. E começo com os últimos eventos inseridos na programação dos 50 anos do Teatro Amador de Pombal. Na sexta-feira, às 21h30, pode assistir ao concerto dos Danças Ocultas. Já com 10 álbuns editados, os Danças Ocultas promovem uma viragem artística e emocional que reafirma a sua identidade única na música portuguesa. O bilhete tem um custo de 5 euros. Depois, na tarde de sábado, no Parque do Açude, decorre o Festap, um encontro convívio de antigos e atuais elementos do TAP e convidados. Ao longo da tarde haverá música com os Roncos do Diabo, teatro de marionetas com o espetáculo Tricírculo, de Rui Sousa e Hélder Silva, e um DJ set com Ivónio Martins. Outras sugestões passam pelo Pegadas de Leitura, o Clube de Leitura da Biblioteca Municipal de Pombal, que reúne no sábado pelas 10 da manhã na Biblioteca Municipal. À mesma hora, no Mercado Municipal, realiza-se um workshop Arte do Crochê, Fulô Artes Manuais. Esta iniciativa decorre com artesãos da Associação de Artesãos de Pombal e os participantes ficam com o trabalho que realizarem no workshop. Também à mesma hora, com partida no posto de turismo, pode participar na Rota da Arte Urbana. Tem uma duração de 90 minutos e percorre vários espaços da cidade de Pombal, onde serão apresentados alguns murais. Ainda no sábado, mas à tarde, às 16 horas, a Biblioteca Municipal de Pombal recebe a escritora Isabela Figueiredo numa sessão dinamizada pelo Clube Leia Mulheres, que promove a leitura de livros escritos por mulheres e que se vai debruçar sobre o livro A Gorda. Também no sábado à noite, às 22 horas, vai decorrer o primeiro espetáculo do Festival Sete Sóis, Sete Luas em Pombal. É no Jardim do Cardal, com entrada gratuita, e vai atuar a MED Sete Luas 26 Orquestra, um projeto musical que reúne 6 prestigiados músicos oriundos do Brasil, França, Itália, Martinica e Portugal. Por último, em Almagreira, também no sábado, decorre o 80s Almagra Summer Fest, uma festa com música dos anos 80, animada pelo DJ Mark Guedes a partir das 23 horas, com o recinto no Parque Verde de Almagreira a abrir às 18, havendo um convívio grátis aberto a toda a comunidade com porco no espeto. Estas são então as sugestões que tenho para si para este fim de semana. Se tiver algum evento que queira destacar na sua terra, pode-nos fazer chegar essa informação para nós tratarmos da divulgação. Pode fazê-lo através do e-mail geral@pombal97.com ou por mensagem na nossa página de Facebook. Aproveite estas sugestões e viva a cultura no seu concelho.
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4: A divulgação da recente revisão em alta pelo INE da estimativa da população residente no país levou alguns economistas a assinalarem o efeito negativo dessa mudança, que pode vir a ter efeitos no PIB per capita português, apesar do Instituto Nacional de Estatística alertar que será preciso esperar pelos dados da revisão do emprego e do PIB para melhor perceber os efeitos imediatos. Portugal vinha perdendo população nas últimas décadas. De acordo com os últimos censos, a população portuguesa rondava os 10 milhões, número que se admitia poder subir, mercê do número de imigrantes, para mais de 700. Agora, com a revisão feita pelo INE, o número de imigrantes só para 1,5 milhão, fixando a população residente entre os 11 e 12 milhões. A discussão relativa à imigração, que já vinha gerando alguma polémica nos meios político-partidários, atingiu mais notoriedade com o anúncio do aumento significativo de imigrantes, que só terá surpreendido quem não anda na rua e não frequente cafés e restaurantes, não repara os trabalhadores dos vários setores da atividade económica, seja na agricultura, no turismo, comércio, lares de idosos e mesmo nas áreas tecnológicas e financeiras. Os imigrantes preenchem as vagas que os portugueses não querem. Não fossem eles, e a economia nacional estaria bem pior, a segurança social, para a qual contribuem como qualquer outro trabalhador nacional, caminharia já para a falência. A população nativa envelhece, e os mais novos, profissionalmente mais qualificados, optam pelo estrangeiro em busca de melhores salários. As mordomias que a governação lhes oferece não compensam a qualidade de vida proporcionada pelos novos países de acolhimento. O problema não está na imigração propriamente dita, mas a forma como ele não tem sido devidamente integrada. É falacioso afirmar, como fez o ministro Leitão Amaro, que os problemas da educação, da habitação, da saúde, dos serviços públicos se devem ao aumento da imigração. No fórum do Banco Central Europeu, realizado recentemente em Sintra, Giovanni Perry, professor da Universidade da Califórnia, com base em dados da OCDE, refere-se aos elevados níveis de entrada de estrangeiros nos países europeus para considerar que, tendo em conta que muitos desses países estão a enfrentar uma redução da sua população em idade ativa e ao seu envelhecimento demográfico, estes imigrantes estão, em muitos casos, a substituir parte da população e a ocupar uma parte da população jovem que está a desaparecer. Lembrando que a Portugal chegam muitos imigrantes com qualificações relativamente elevadas nos seus países de origem e que aqui acabam por desempenhar tarefas abaixo do seu nível de qualificação, Giovanni Parra sublinha que, a longo prazo, o impacto é muito positivo com a sua progressão profissional dos imigrantes no crescimento das empresas e outros mecanismos de eficiência que contribuem para uma maior produtividade. Apontando dados do relatório da OCDE, baseado numa amostra de 38 países, Giovanni Parri demonstra que a imigração proveniente de países não pertencentes à OCDE tem sido impulsionador significativo do crescimento do PIB por trabalhador, principalmente através do maior investimento, acrescentando que, em economias avançadas na idade, os dados são consistentes com a imigração não só a ajudar a resolver problemas demográficos, como também a contribuir para aumentar a produtividade mais do que aquela que acontece com a população nativa. Uma imigração planeada, em que se aposta numa combinação adequada de imigração qualificada e imigração não qualificada, é para Giovanni Parri a política mais eficaz. Apontar aos imigrantes todas as causas da má eficiência governativa, de ameaças à identidade nacional, não é o melhor caminho para a resolução dos vários problemas com que Portugal se debate. Veja-se o caso de Espanha. 28% do crescimento da produtividade nos últimos 10 anos foi devido à imigração. Um exemplo que nos deve levar a refletir toda esta problemática, na certeza de que Portugal cresce com a imigração.
3: Foi a opinião de Alfredo Faustino. Alfredo Faustino. Bom dia, agora são
5: 7:58.

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2: 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Na sessão plenária do Parlamento em Estrasburgo, os eurodeputados realizaram um debate com Stéphane Séjourné, vice-presidente executivo da Comissão Europeia, responsável pela prosperidade e estratégia industrial, sobre a necessidade de medidas urgentes para reforçar a competitividade do setor automóvel da UE e salvaguardar empregos de qualidade. Na sua intervenção no hemiciclo, o comissário Stéphane Séjourné alertou para o facto de a indústria estar moribunda devido à crescente concorrência da China, às tensões geopolíticas e à diminuição da cota de mercado. Em seguida, apelou para a rápida adoção do pacote automóvel apresentado pela Comissão.
3: Avec le paquet automobile de décembre.
2: Com o pacote automóvel de dezembro, complementado pela proposta de ato legislativo sobre o acelerador industrial em março, estamos pela primeira vez a implementar uma estratégia ao longo de toda a cadeia de valor do setor automóvel. Com as regras de controle das emissões de CO2, estamos a introduzir flexibilidade, mantendo simultaneamente a coerência com os nossos objetivos.
3: Tout en gardant notre cohérence sur nos objectifs.
2: O pacote automóvel inclui medidas de apoio aos veículos elétricos, à produção de baterias e ao investimento industrial, salvaguardando simultaneamente os postos de trabalho em todo o setor. A Presidente do Parlamento, Roberta Metsola, abriu a sessão plenária de julho com um minuto de silêncio em memória das vítimas dos terremotos devastadores que atingiram recentemente a Venezuela, tendo declarado. A Europa acorreu em auxílio dos venezuelanos na sua hora de necessidade. Através do mecanismo de proteção civil, mobilizámos ajuda de toda a Europa para apoiar os esforços de recuperação e enviámos os mais capazes de diferentes Estados-membros para acudir. A Europa permanecerá ao lado da Venezuela. Os nossos pensamentos estão com aqueles que sofrem e que ainda aguardam notícias dos seus familiares e amigos.
4: Of loved ones.
2: Uma vez que esta semana se assinalam também 31 anos passados sobre o genocídio de Srebrenica, a Presidente Roberta Metsola afirmou ainda. Este Parlamento recorda os milhares de muçulmanos bósnios assassinados e desaparecidos e os milhares forçados ao exílio. A sua memória habita este hemiciclo e reafirmamos nesta ocasião o nosso compromisso para com a paz, a justiça e a reconciliação em Srebrenica e no mundo.
4: And beyond.
2: Em 11 de julho de 1995, as forças sérvias bósnias capturaram a cidade de Srebrenica, no leste da Bósnia, que tinha sido declarada Zona Segura das Nações Unidas. Nos dias que se seguiram, mais de 8 mil homens e rapazes muçulmanos foram assassinados e enterrados em valas comuns. Milhares de mulheres, crianças e idosos foram ainda deportados à força. A Comissão do Ambiente, do Clima e da Segurança Alimentar do Parlamento defendeu regras mais rigorosas para o Mecanismo de Ajustamento Carbónico Fronteiriço da UE. Este mecanismo fixa um preço do carbono para determinadas importações, a fim de fazer face aos custos que os produtores europeus enfrentam e evitar a fuga de carbono. Os deputados querem alargá-lo de modo a abranger mais produtos acabados de aço e alumínio, colmatar lacunas que permitam às empresas contornar as regras e reforçar os controlos de importações online. Defendem também um fundo temporário de descarbonização para ajudar a indústria europeia a manter-se competitiva nos mercados internacionais, reduzindo simultaneamente as emissões. Em setembro, o Parlamento deverá adotar a sua posição para as negociações com os Estados-membros.
1: Notícias da União.

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4: I know a girl from an island. She stands apart from the crowd.
5: Está no ar mais um Cinema 7 para lhe falar das estreias nas salas de cinema em Portugal. Hoje trago-lhe mais três e começo com a mais recente adaptação de um filme de desenhos animados para imagem real, feito pela Disney. Desta vez falamos de Vaiana.
6: A story has just begun. Beyond our reef, an evil darkness has found us.
5: Vaiana vive numa pequena ilha da Polinésia e é a única filha de um chefe de uma longa linhagem de navegadores. De espírito aventureiro, o maior desejo dela é explorar o mundo e navegar no oceano. Apesar de todos os avisos do pai, que deseja que ela siga os seus passos como líder da tribo, a rapariga, que tem em si a força e a coragem de várias gerações, sonha com grandes façanhas. Quando a ilha é ameaçada por uma escuridão inexplicável, ela percebe que chegou o momento de transpor os limites do recife e salvar a sua aldeia. É nesta longa viagem de descoberta que conhece o imprevisível Maui, o lendário semideus que causou o desequilíbrio da ilha, mas que se tornará uma peça fundamental para o sucesso da missão.
7: My island, my people won't survive if we don't make it. The ocean chose me for a reason, and it chose you too.
5: Depois do sucesso de Vaiana, em 2016, a Walt Disney recorreu à tecnologia de ponta para recriar a mesma história em versão live-action. Com o argumento de Jared Bush e Dana Ledoux-Miller, o filme é realizado por Thomas Cale, que aqui se estreia em longa-metragem. No papel de Vaiana surge a jovem atriz de origem samoana, Catherine Lagaia, enquanto Dwayne Johnson volta a interpretar Maui depois de lhe ter emprestado a voz na versão animada.
8: 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Is there something in my teeth?
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7: Hi! Hi, come in!
5: A próxima estreia que lhe falo é também um remake, neste caso, de um filme espanhol. Agora, a ação muda-se para a América com um quarteto de atores bem conhecido. O filme chama-se O Convite.
9: Can we put curtains on this window? I don't like how they can see into our apartment.
5: Joe e Angela atravessam um período conturbado no seu longo casamento. Um dia, para quebrar a rotina, ela decide convidar Rock e Pina, um casal que recentemente se mudou para o andar de cima, para um jantar a quatro. O que começa como um encontro descontraído entre vizinhos, rapidamente se transforma em algo bastante desconfortável, uma vez que observar de perto a química entre os convidados só faz realçar ainda mais as fragilidades do seu próprio relacionamento. Assim, à medida que a noite avança e a conversa envereda para temas mais íntimos, maior se torna o constrangimento.
7: That is so nice. Thank you.
10: Yeah.
7: Oh, say thank you, Joe.
10: Thank you. Very flattering.
5: Realizado por Olivia Wilde, com argumento de Will McCormack e Rashida Jones, este é um remake americano de Sentimental, a comédia realizada em 2020 pelo espanhol Cesc Gay. Desta vez, as personagens são interpretadas por um quarteto de peso.

0: Seth Rogen, Olivia Wilde, Penélope Cruz e Edward Norton.
1: Just to be clear. Cinema
2: set. Why can I not become a British officer?
0: E terminamos o Cinema 7 com mais uma estreia e desta vez um biopic sobre o primeiro presidente norte-americano. O filme chama-se George Washington.
3: I sense a storm looming over the Ohio Territories.
0: Muitos anos antes de se tornar o primeiro presidente dos Estados Unidos da América, cargo que exerceu entre 1789 e 1797, o jovem George Washington lutou como soldado na Guerra Franco-Indígena, que se prolongou entre 1754 e 1763. As vitórias e derrotas que experienciou foram cruciais para moldar o seu caráter e a inteligência e coragem demonstradas durante o conflito chamaram a atenção dos seus superiores.
4: Demand the French leave.
5: Who does own this land if not the one who has the will to tame it?
0: Realizado por John Erwin, que assina igualmente o argumento em colaboração com Tom Provost e Diedrich Ogstraten, este filme histórico centra-se nos anos de juventude de George Washington e no percurso que o conduziu à liderança da Revolução Americana. William Franklin Miller dá vida ao protagonista, num elenco que inclui também Mary Louise Parker, Ben Kingsley, Andy Serkis e Kelsey Grammer.
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1: O que é a página For You do TikTok? Ao fazer o download da aplicação, vai deparar-se com a página principal do TikTok, conhecida como For You, para você, em português. Nela, o algoritmo da plataforma vai entender o gosto do utilizador e enviando vários vídeos de acordo com o interesse da pessoa. Não existe uma regra para aparecer na For You Page. No entanto, em muitos casos, os vídeos mostrados são aqueles que viralizam na plataforma. Mas também há casos em que hashtags específicas começam a fazer sucesso e podem impulsionar os vídeos na rede social.
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1: A investigação publicada na revista Científica Online PLOS ONE acrescenta uma nova dimensão ao debate sobre como começou e evoluiu a linguagem, mostrando que os babuínos possuem uma língua e uma laringe que lhes permite fazer uma série de sons de vogais. É a primeira vez que mostramos isso num primata não humano, disse Joel Feigot, coautor da investigação e investigador do Centro Nacional de Pesquisa Científica de França. Acrescentou ainda que tal facto sugere que a fala humana tem uma longa história evolutiva e surgiu muito antes do homem moderno. Muitos cientistas acreditam que é relativamente recente a origem da linguagem. Estará entre 70 e 100 mil anos, tal como revela um documento do Centro de Pesquisa. No entanto, o estudo admite que as habilidades de articulação para a fala podem remontar a 25 milhões de anos, até o último antepassado comum partilhado entre humanos e macacos, conhecido como Cercopithecoidae. Alguns cientistas argumentaram que os primatas não-humanos, como também o homem de Neandertal e crianças com menos de um ano, eram incapazes de fazer sons diferenciados necessários para a linguagem devido a terem a laringe muito alta. Para testar a teoria dos babuínos, os pesquisadores analisaram mais de 1.300 vocalizações emitidas por 15 exemplares, machos e fêmeas, do Centro de Primatas de Rosay-sur-Arc, em França, exemplares esses originários da Guiné-Conakry. O estudo admite que é intrigante a capacidade dos babuínos, mas que a mesma não implica necessariamente que eles consigam falar.
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1: O Danúbio é o grande eixo natural que atravessa a Hungria e dá forma a várias das suas cidades, especialmente Budapeste. Ao longo das suas margens, desenvolve-se grande parte da vida urbana, desde passeios pedonais até zonas de lazer e miradouros. O rio não é apenas uma paisagem, mas também um elemento central da identidade do país. Durante o dia, é comum ver pessoas a caminhar, a correr ou simplesmente a descansar junto à água. À noite, a iluminação dos edifícios refletida no rio cria um cenário muito característico e calmo. O Danúbio liga diferentes regiões e cidades europeias, mas em Budapeste ganha um papel ainda mais especial, funcionando como uma linha visual e cultural que organiza toda a cidade.
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2: Confira agora que horas são.
3: 8:48.

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1: Instale painéis solares e tenha energia grátis. A instalação dos painéis pode ser cara, mas paga-se a si mesma em 8 a 10 anos, com bónus e juros. A energia solar que cai na Terra em cada dia é maior do que a quantidade total que os habitantes humanos consumiriam em cerca de 20 anos. Neste momento, o que aproveitamos da energia solar disponível não chega a 5%.
0: Olhemos o nosso mundo e façamos dele a nossa casa. 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
2: Saiba agora a temperatura que está em Pombal.
3: 18 graus.

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3: Hamster é uma designação comum a diversos pequenos mamíferos roedores da subfamília Crescentinae. Possuem grandes dentes incisivos que estão em constante crescimento e necessitam de estar sempre a roer para evitar que cresçam demais. O tempo de vida médio dos hamsters é de 2 anos sem acasalamento. Contudo, alguns podem viver até 3 ou 4 anos, dependendo da espécie. Existem diferentes espécies de hamsters espalhados por todo o mundo e muitos deles habitam regiões semidesertas onde vivem em tocas. Estas tocas são formadas por vários túneis e câmaras que são utilizadas para armazenar comida e para dormir. Os hamsters são animais noturnos. Dormem durante o dia quente e ficam acordados à noite quando está mais fresco. Eles veem muito mal, mas têm o olfato apurado e uma excelente audição. Muitas espécies de hamsters têm as bochechas dilatáveis, isto é, bochechas que aumentam de tamanho, onde eles podem carregar comida e forragem para ser guardada na toca. Há poucas espécies de hamsters que são criadas como animais de estimação, mas atualmente o hamster é um dos mais populares animais de estimação

0: em vários países por ser um animal dócil e carinhoso. As principais espécies que são criadas como animais domésticos são o anão russo e o sírio. A primeira espécie apresenta uma pelagem de listas pretas e brancas. Já o sírio tem o corpo alongado e pelagem de cores variadas, o branco, o preto ou o castanho claro. Apesar de ser de comportamento individualista, mesmo com os da própria espécie, o hamster pode ser condicionado a aprender alguns truques, utilizando-se para isso a tática de oferecer recompensas. São animais independentes, pois não precisam de cuidados como banhos nem vacinas, e tendo uma gaiola confortável com comida de qualidade e água limpa, vão viver sem nenhum problema.
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3: Homem furtou carrinha em Coimbra, fez assaltos em Pombal e despistou-se em Arazede. Saiba mais pormenores já a seguir.
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3: Um homem com residência em Castanheira de Pera foi detido ontem de manhã após uma história que começou em Coimbra na véspera, passou por Pombal e Arazede e terminou onde tinha começado, em Coimbra. Após um furto de um automóvel na cidade dos estudantes, o homem ter-se-á dirigido de imediato para Pombal, onde, na tarde de segunda-feira e na manhã de terça, cometeu dois furtos. Já no concelho de Montemor-o-Velho, em concreto na zona de Arazede, esteve envolvido num acidente. Abandonou o local, furtou outra carrinha e colocou-se em fuga em direção a Coimbra. A GNR iniciou diligências para ir no encalço do casal, que na zona do Alto de São João foi interceptado pelos militares da Guarda e por agentes da PSP de Coimbra. A mulher foi logo detida e o homem colocou-se em

0: fuga à piada, mas foi detido pouco depois pela polícia. Em comunicado, a PSP de Coimbra esclarece que interceptou na cidade de Coimbra um suspeito de ter realizado vários roubos na última semana de forma reiterada nesta cidade. O suspeito já havia conseguido escapar por 3 vezes à tentativa de interceção dos elementos da PSP, inclusive nas fugas que realizou em viaturas furtadas, colocando em risco a via e integridade física dos elementos policiais. Uma mulher de 27 anos foi detida pela PSP de Leiria por suspeita da prática dos crimes de danos qualificados e ofensas à integridade física numa investigação que permitiu relacioná-la com atos de vandalismo no concessionário Tesla de Leiria, onde os prejuízos ascendem a cerca de 50 mil euros. A detenção terá ocorrido já no dia 30 de junho em flagrante delito, através da Esquadra de Investigação Criminal de Leiria, depois da PSP ter recebido várias chamadas a dar conta de que uma mulher estava a provocar estragos nas instalações dos CTT e a agredir funcionários daquele estabelecimento. Segundo a PSP, face à gravidade da ocorrência, foram mobilizados vários meios policiais para o local, tendo a suspeita sido interceptada na via pública em frente à loja do CTT. No local, 2 funcionários da empresa e um cidadão que se encontrava nas imediações identificaram a mulher como autora das agressões e dos danos. Após manifestarem vontade de exercer procedimento criminal, foi efetuada a detenção da suspeita em flagrante delito, adianta a PSP. No decorrer da investigação, esta polícia apurou que no dia anterior a mesma mulher tinha provocado elevados danos nas instalações do concessionário Tesla em Leiria. Além dos estragos no edifício, foram danificados vários veículos expostos, ascendendo os prejuízos estimados a cerca de 50 mil euros. Fonte da PSP refere ainda que a suspeita gravou em vídeo a sua atuação e divulgou as imagens numa rede social, circunstância que, segundo a PSP, veio a reforçar os elementos probatórios recolhidos durante a investigação. Relativamente aos danos causados nas instalações do CTT, os prejuízos estão estimados entre 3.500 e 5.000 euros. As diligências permitiram ainda relacionar a mulher com outros atos de vandalismo registados no início de maio, também na cidade de Leiria, nos quais foram danificados pelo menos 3 veículos estacionados na via pública. O Castelo de Leiria passa a oferecer durante os meses de julho e agosto uma nova experiência de visita através do programa Castelo em Cena, uma iniciativa de animação histórica e musical que transforma o monumento num espaço vivo onde património, teatro e música se cruzam para proporcionar momentos únicos aos visitantes. Inspirado em projetos de Living History desenvolvidos em diversos monumentos europeus, o programa introduz uma nova abordagem à interpretação patrimonial, recorrendo à presença de atores caracterizados, inspirados na época medieval, e a momentos de música itinerante ao vivo que surgem de forma natural ao longo do percurso de visita, explica a Câmara. Personagens medievais irão percorrer caminhos, pátios, jardins, a igreja e o palácio do castelo, cruzando-se com os visitantes, com os quais irão interagir de forma espontânea, partilhando histórias e criando momentos inesperados que convidam o público a descobrir o monumento sob uma nova perspectiva. Em dias específicos, a programação será complementada pela atuação itinerante da Caos Art, através de um duo composto por cantor e músico, que ao percorrer os diversos espaços do castelo, irão criar ambientes sonoros que acompanham o percurso dos visitantes. E assim coloco um ponto final neste serviço noticioso. Fique bem, continue na nossa companhia.
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8: Saiba agora a temperatura que está em Pombal.
9: 20 graus.

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2: A dança nunca sai de moda e os recordes do mundo também. E por esse motivo, a conhecida dança latina, merengue, foi a protagonista de um novo recorde. Durante meia hora, 250 dançarinos cumpriram a sua rotina energética numa iniciativa que aconteceu em Los Angeles, nos Estados Unidos da América. Ainda no capítulo da dança, o maior recorde de pessoas a dançar ao mesmo tempo foi estabelecido em 2010 em Israel. Juntaram-se 9.233 pessoas para uma dança conjunta.
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3: Agora nem é tarde nem é cedo, são
4: 9:49.
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1: Não permita que a infelicidade se torne um hábito na sua vida. Às vezes, é preciso darmos um grito de revolta para dizermos a nós mesmos que as coisas não podem continuar assim. Qualquer mudança que possa acontecer tem de partir primeiro do seu interior. Se certas pessoas não lhe estão a fazer bem, chegou o momento de as deixar para trás. Se sente que o rumo que está a seguir é o errado, é agora a oportunidade de procurar um alternativo. O importante é não pensar o que está mal terá de permanecer assim eternamente, pois estamos sempre a tempo de mudar para melhor. Pense nisto e seja feliz.

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e continuamos por aqui a trazer-lhe a melhor música. E venho também lembrar que a música que fez e faz história tem aqui destaque especial. O top dos 100 álbuns mais vendidos entre as décadas de 1950 e 2000. Emissão às terças, quintas, sábados e domingos. Álbuns da década. 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
2: Tal como é a tradição da Apple, a empresa deverá realizar no mês de setembro um evento dedicado à apresentação de novos produtos que serão lançados na segunda metade do ano. De acordo com a Bloomberg, entre eles devem estar bem mais do que os novos iPhones. A publicação afirma que a Apple planeia anunciar neste evento um novo iPad Pro e também um novo MacBook Pro. De acordo com as informações disponíveis, o MacBook Pro que será anunciado será um modelo de entrada, que alegadamente contará com um design totalmente novo, que o aproxima dos modelos mais premium. Quanto ao novo iPad Pro, a publicação afirma que a Apple está atualmente a trabalhar em 4 modelos para o tablet, os quais estarão equipados com chips mais poderosos. O novo iPad Pro deverá estar equipado com um novo sistema para uma gestão térmica mais eficiente, que deverá reduzir as situações de sobreaquecimento. Ainda teremos de aguardar um pouco mais para sabermos o que a Apple está a preparar, mas é possível que surjam mais rumores ao longo dos próximos tempos.
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3: O relógio marca agora
4: 10:15.
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2: O ciclo menstrual pode influenciar a forma como o corpo responde à alimentação e ao exercício. Na fase lútea, por exemplo, algumas mulheres podem sentir maior apetite ou necessidade de alimentos mais energéticos. Também pode haver pequenas alterações na retenção de líquidos e na sensibilidade à insulina. O ferro torna-se particularmente importante durante e após a menstruação devido às perdas sanguíneas. No entanto, estas variações são individuais e nem todas as mulheres sentem mudanças significativas. Em geral, adaptar a alimentação ao ciclo pode ser útil, mas sem rigidez excessiva.
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6: No dia 8 de julho de 1621, nasceu o escritor francês Jean de La Fontaine, considerado o pai da fábula moderna. Começou por estudar teologia e direito, mas alguns anos mais tarde acabou por dedicar-se à literatura. Escreveu poesias, contos e adaptações de comédias populares. É autor de Fábulas, a sua obra mais conhecida, mas também de Os Amores da Psique e do Cupido, Ode ao Rei, Os Novos Contos, entre outros. Em 1684, foi nomeado membro da Academia Francesa. Faleceu a 13 de abril de 1695, em Paris. Também neste dia, mas em 1840, nascia na Horta, Açores, Manuel de Arriaga, o primeiro presidente da República Portuguesa. Foi professor, escritor e político. Notabilizou-se como advogado na defesa de correligionários processados pelas suas ideias ou atividades, fez parte do diretório do Partido Republicano, foi deputado em duas legislaturas ainda durante a monarquia e foi eleito para as constituintes de 1911. Faleceu a 5 de março de 1917 e em 2004 os seus restos mortais foram trasladados para o Panteão Nacional, onde já se encontravam os de Amália Rodrigues desde 8 de julho de 2001. Esta fadista e atriz cantou pela primeira vez em público em 1935 numa festa de beneficência acompanhada por um tio. Como profissional, a estreia aconteceu em 1939 e logo no ano seguinte atuou em Madrid, dando início a uma carreira internacional. Tornou-se a grande divulgadora do fado além fronteiras e é conhecida como a maior intérprete da já longa tradição deste género musical. Entre os seus fados de maior êxito encontram-se o Fado do Ciúme, Estranha Forma de Vida, Ai Moraria, Fado Português, Barco Negro e Casa Portuguesa. Amália atuou em público pela última vez no Coliseu dos Recreios, um espetáculo integrado na programação de Lisboa 94, Capital Europeia da Cultura.
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2: Está no ar mais um Cinema 7 com sugestões para que aproveite bem este fim de semana no concelho de Pombal. E começo com os últimos eventos inseridos na programação dos 50 anos do Teatro Amador de Pombal. Na sexta-feira, às 21h30, pode assistir ao concerto dos Danças Ocultas. Já com 10 álbuns editados, os Danças Ocultas promovem uma viragem artística e emocional que reafirma a sua identidade única na música portuguesa. O bilhete tem um custo de 5 euros. Depois, na tarde de sábado, no Parque do Açude, decorre o Festap, um encontro convívio de antigos e atuais elementos do TAP e convidados. Ao longo da tarde haverá música com os Roncos do Diabo, teatro de marionetas com o espetáculo Tricírculo, de Rui Sousa e Hélder Silva, e um DJ set com Ivónio Martins. Outras sugestões passam pelo Pegadas de Leitura, o Clube de Leitura da Biblioteca Municipal de Pombal, que reúne no sábado pelas 10 da manhã na Biblioteca Municipal. À mesma hora, no Mercado Municipal, realiza-se um workshop Arte do Crochê, Fulô Artes Manuais. Esta iniciativa decorre com artesãos da Associação de Artesãos de Pombal e os participantes ficam com o trabalho que realizarem no workshop. Também à mesma hora, com partida no posto de turismo, pode participar na Rota da Arte Urbana. Tem uma duração de 90 minutos e percorre vários espaços da cidade de Pombal, onde serão apresentados alguns murais. Ainda no sábado, mas à tarde, às 16 horas, a Biblioteca Municipal de Pombal recebe a escritora Isabela Figueiredo numa sessão dinamizada pelo Clube Leia Mulheres, que promove a leitura de livros escritos por mulheres e que se vai debruçar sobre o livro A Gorda. Também no sábado à noite, às 22 horas, vai decorrer o primeiro espetáculo do Festival Sete Sóis, Sete Luas em Pombal. É no Jardim do Cardal, com entrada gratuita, e vai atuar a MED Sete Luas 26 Orquestra, um projeto musical que reúne 6 prestigiados músicos oriundos do Brasil, França, Itália, Martinica e Portugal. Por último, em Almagreira, também no sábado, decorre o 80s Almagra Summer Fest, uma festa com música dos anos 80, animada pelo DJ Mark Guedes a partir das 23 horas, com o recinto no Parque Verde de Almagreira a abrir às 18, havendo um convívio grátis aberto a toda a comunidade com porco no espeto. Estas são então as sugestões que tenho para si para este fim de semana. Se tiver algum evento que queira destacar na sua terra, pode-nos fazer chegar essa informação para nós tratarmos da divulgação. Pode fazê-lo através do e-mail geral@pombal97.com ou por mensagem na nossa página de Facebook. Aproveite estas sugestões e viva a cultura no seu concelho.
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0: 12 e 3. 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
1: Destaques do dia. Na sessão plenária do Parlamento em Estrasburgo, os eurodeputados realizaram um debate com Stéphane Séjourné, vice-presidente executivo da Comissão Europeia, responsável pela prosperidade e estratégia industrial, sobre a necessidade de medidas urgentes para reforçar a competitividade do setor automóvel da UE e salvaguardar empregos de qualidade. Na sua intervenção no hemiciclo, o comissário Stéphane Séjourné alertou para o facto de a indústria estar moribunda devido à crescente concorrência da China, às tensões geopolíticas e à diminuição da cota de mercado. Em seguida, apelou para a rápida adoção do pacote automóvel apresentado pela Comissão.
2: Avec le paquet automobile de décembre.
1: Com o pacote automóvel de dezembro, complementado pela proposta de ato legislativo sobre o acelerador industrial em março, estamos pela primeira vez a implementar uma estratégia ao longo de toda a cadeia de valor do setor automóvel. Com as regras de controle das emissões de CO2, estamos a introduzir flexibilidade, mantendo simultaneamente a coerência com os nossos objetivos.
2: Tout en gardant notre cohérence sur nos objectifs.
1: O pacote automóvel inclui medidas de apoio aos veículos elétricos, à produção de baterias e ao investimento industrial, salvaguardando simultaneamente os postos de trabalho em todo o setor. A Presidente do Parlamento, Roberta Metsola, abriu a sessão plenária de julho com um minuto de silêncio em memória das vítimas dos terremotos devastadores que atingiram recentemente a Venezuela, tendo declarado. A Europa acorreu em auxílio dos venezuelanos na sua hora de necessidade. Através do mecanismo de proteção civil, mobilizámos ajuda de toda a Europa para apoiar os esforços de recuperação e enviámos os mais capazes de diferentes Estados-membros para acudir. A Europa permanecerá ao lado da Venezuela. Os nossos pensamentos estão com aqueles que sofrem e que ainda aguardam notícias dos seus familiares e amigos.
3: Of loved ones.
1: Uma vez que esta semana se assinalam também 31 anos passados sobre o genocídio de Srebrenica, a Presidente Roberta Metsola afirmou ainda. Este Parlamento recorda os milhares de muçulmanos bósnios assassinados e desaparecidos e os milhares forçados ao exílio. A sua memória habita este hemiciclo e reafirmamos nesta ocasião o nosso compromisso para com a paz, a justiça e a reconciliação em Srebrenica e no mundo.
3: And beyond.
1: Em 11 de julho de 1995, as forças sérvias bósnias capturaram a cidade de Srebrenica, no leste da Bósnia, que tinha sido declarada Zona Segura das Nações Unidas. Nos dias que se seguiram, mais de 8 mil homens e rapazes muçulmanos foram assassinados e enterrados em valas comuns. Milhares de mulheres, crianças e idosos foram ainda deportados à força. A Comissão do Ambiente, do Clima e da Segurança Alimentar do Parlamento defendeu regras mais rigorosas para o Mecanismo de Ajustamento Carbónico Fronteiriço da UE. Este mecanismo fixa um preço do carbono para determinadas importações, a fim de fazer face aos custos que os produtores europeus enfrentam e evitar a fuga de carbono. Os deputados querem alargá-lo de modo a abranger mais produtos acabados de aço e alumínio, colmatar lacunas que permitam às empresas contornar as regras e reforçar os controlos de importações online. Defendem também um fundo temporário de descarbonização para ajudar a indústria europeia a manter-se competitiva nos mercados internacionais, reduzindo simultaneamente as emissões. Em setembro, o Parlamento deverá adotar a sua posição para as negociações com os Estados-membros.
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4: I know a girl from an island. She stands apart from the crowd.
5: Está no ar mais um Cinema 7 para lhe falar das estreias nas salas de cinema em Portugal. Hoje trago-lhe mais três e começo com a mais recente adaptação de um filme de desenhos animados para imagem real, feito pela Disney. Desta vez falamos de Vaiana.
6: A story has just begun. Beyond our reef, an evil darkness has found us.
5: Vaiana vive numa pequena ilha da Polinésia e é a única filha de um chefe de uma longa linhagem de navios.

0: navegadores. De espírito aventureiro, o maior desejo dela é explorar o mundo e navegar no oceano. Apesar de todos os avisos do pai, que deseja que ela siga os seus passos como líder da tribo, a rapariga, que tem em si a força e a coragem de várias gerações, sonha com grandes façanhas. Quando a ilha é ameaçada por uma escuridão inexplicável, ela percebe que chegou o momento de transpor os limites do Recife e salvar a sua aldeia. É nesta longa viagem de descoberta que conhece o imprevisível Maui, o lendário semideus que causou o desequilíbrio da ilha, mas que se tornará uma peça fundamental para o sucesso da missão.
1: My island, my people won't survive if we don't make it. The ocean chose me for a reason, and it chose you too.
0: Depois do sucesso de Vaiana, em 2016, a Walt Disney recorreu à tecnologia de ponta para recriar a mesma história em versão live-action, com argumento de Jared Bush e Dana Ledoux-Miller. O filme é realizado por Thomas Cale, que aqui se estreia em longa-metragem. No papel de Vaiana surge a jovem atriz de origem samoana, Catherine Lagaia, enquanto Dwayne Johnson volta a interpretar Maui depois de lhe ter emprestado a voz na versão animada.
2: What? Is there something in my teeth?
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1: Hi! Hi, come in!
0: A próxima estreia que lhe falo é também um remake, neste caso, de um filme espanhol. Agora, a ação muda-se para a América com um quarteto de atores bem conhecido. O filme chama-se O Convite.
4: Can we put curtains on this window? I don't like how they can see into our apartment.
0: Joe e Angela atravessam um período conturbado no seu longo casamento. Um dia, para quebrar a rotina, ela decide convidar Rock e Pina, um casal que recentemente se mudou para o andar de cima, para um jantar a quatro. O que começa como um encontro descontraído entre vizinhos, rapidamente se transforma em algo bastante desconfortável, uma vez que observar de perto a química entre os convidados só faz realçar ainda mais as fragilidades do seu próprio relacionamento. Assim, à medida que a noite avança e a conversa envereda para temas mais íntimos, maior se torna o constrangimento.
1: That is so nice. Thank you.
5: Yeah.
1: Oh, say thank you, Joe.
5: Thank you. Very flattering.
0: Realizado por Olivia Wilde, com argumento de Will McCormack e Rashida Jones, este é um remake americano de Sentimental, a comédia realizada em 2020 pelo espanhol Cesc Gay. Desta vez, as personagens são interpretadas por um quarteto de peso: Seth Rogen, Olivia Wilde, Penélope Cruz e Edward Norton.
5: Just to be clear,
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6: Why can I not become a British officer?
0: E terminamos o Cinema 7 com mais uma estreia, e desta vez um biopic sobre o primeiro presidente norte-americano. O filme chama-se George Washington.
5: I sense a storm looming over the Ohio Territories.
0: Muitos anos antes de se tornar o primeiro presidente dos Estados Unidos da América, cargo que exerceu entre 1789 e 1797, o jovem George Washington lutou como soldado na Guerra Franco-Indígena, que se prolongou entre 1754 e 1763. As vitórias e derrotas que experienciou foram cruciais para moldar o seu caráter, e a inteligência e coragem demonstradas durante o conflito chamaram a atenção dos seus superiores.
7: Demand the French leave.
8: Who does own this land if not the one who has the will to tame it?
0: Realizado por John Erwin, que assina igualmente o argumento em colaboração com Tom Provost e Diedrich Ogstraten, este filme histórico centra-se nos anos de juventude de George Washington e no percurso que o conduziu à liderança da Revolução Americana. William Franklin Miller dá vida ao protagonista, num elenco que inclui também Mary Louise Parker, Ben Kingsley, Andy Serkis e Kelsey Grammer.
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11: O que é a página For You do TikTok? Ao fazer o download da aplicação, vai deparar-se com a página principal do TikTok, conhecida como For You, para você, em português. Nela, o algoritmo da plataforma vai entender o gosto do utilizador e enviando vários vídeos de acordo com o interesse da pessoa. Não existe uma regra para aparecer na For You Page. No entanto, em muitos casos, os vídeos mostrados são aqueles que viralizam na plataforma. Mas também há casos em que hashtags específicas começam a fazer sucesso e podem impulsionar os vídeos na rede social.
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1: Instale painéis solares e tenha energia grátis. A instalação dos painéis pode ser cara, mas paga-se a si mesma em 8 a 10 anos, com bónus e juros. A energia solar que cai na Terra em cada dia é maior do que a quantidade total que os habitantes humanos consumiriam em cerca de 20 anos. Neste momento, o que aproveitamos da energia solar disponível não chega a 5%.
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2: Quer saber que horas são?
3: 11 e 29.

0: A divulgação da recente revisão em alta pelo INE da estimativa da população residente no país levou alguns economistas a assinalarem o efeito negativo dessa mudança, que pode vir a ter efeitos no PIB per capita português, apesar do Instituto Nacional de Estatística alertar que será preciso esperar pelos dados da revisão do emprego e do PIB para melhor perceber os efeitos imediatos. Portugal vinha perdendo população nas últimas décadas. De acordo com os últimos censos, a população portuguesa rondava os 10 milhões, número que se admitia poder subir, mercê do número de imigrantes, para mais de 700. Agora, com a revisão feita pelo INE, o número de imigrantes só para 1,5 milhão, fixando a população residente entre os 11 e 12 milhões. A discussão relativa à imigração, que já vinha gerando alguma polémica nos meios político-partidários, atingiu mais notoriedade com o anúncio do aumento significativo de imigrantes, que só terá surpreendido quem não anda na rua e não frequente cafés e restaurantes, não repara os trabalhadores dos vários setores da atividade económica, seja na agricultura, no turismo, comércio, lares de idosos e mesmo nas áreas tecnológicas e financeiras. Os imigrantes preenchem as vagas que os portugueses não querem. Não fossem eles, e a economia nacional estaria bem pior, a segurança social, para a qual contribuem como qualquer outro trabalhador nacional, caminharia já para a falência. A população nativa envelhece, e os mais novos, profissionalmente mais qualificados, optam pelo estrangeiro em busca de melhores salários. As mordomias que a governação lhes oferece não compensam a qualidade de vida proporcionada pelos novos países de acolhimento. O problema não está na imigração propriamente dita, mas a forma como ele não tem sido devidamente integrada. É falacioso afirmar, como fez o ministro Leitão Amaro, que os problemas da educação, da habitação, da saúde, dos serviços públicos se devem ao aumento da imigração. No fórum do Banco Central Europeu, realizado recentemente em Sintra, Giovanni Perry, professor da Universidade da Califórnia, com base em dados da OCDE, referiu-se aos elevados níveis de entrada de estrangeiros nos países europeus para considerar que, tendo em conta que muitos desses países estão a enfrentar uma redução da sua população em idade ativa e ao seu envelhecimento demográfico, estes imigrantes estão, em muitos casos, a substituir parte da população e a ocupar uma parte da população jovem que está a desaparecer. Lembrando que a Portugal chegam muitos imigrantes com qualificações relativamente elevadas nos seus países de origem e que aqui acabam por desempenhar tarefas abaixo do seu nível de qualificação, Giovanni Parra sublinha que, a longo prazo, o impacto é muito positivo com a sua progressão profissional dos imigrantes no crescimento das empresas e outros mecanismos de eficiência que contribuem para uma maior produtividade. Apontando dados do relatório da OCDE, baseado numa amostra de 38 países, Giovanni Parra demonstra que a imigração proveniente de países não pertencentes à OCDE tem sido impulsionador significativo do crescimento do PIB por trabalhador, principalmente através do maior investimento, acrescentando que, em economias avançadas na idade, os dados são consistentes com a imigração, não só a ajudar a resolver problemas demográficos, como também a contribuir para aumentar a produtividade mais do que aquela que acontece com a população nativa. Uma imigração planeada, em que se aposta numa combinação adequada de imigração qualificada e imigração não qualificada, é para Giovanni Parra a política mais eficaz. Apontar aos imigrantes todas as causas da má eficiência governativa, de ameaças à identidade nacional, não é o melhor caminho para a resolução dos vários problemas com que Portugal se debate. Veja-se o caso de Espanha. 28% do crescimento da produtividade nos últimos 10 anos foi devido à imigração. Um exemplo que nos deve levar a refletir toda esta problemática, na certeza de que Portugal cresce com a imigração.
1: Foi a opinião de Alfredo Faustino. Alfredo Faustino.
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1: A investigação publicada na revista científica online PLOS ONE acrescenta uma nova dimensão ao debate sobre como começou e evoluiu a linguagem, mostrando que os babuínos possuem uma língua e uma laringe que lhes permite fazer uma série de sons de vogais. É a primeira vez que mostramos isso num primata não humano, disse Joel Feigot, coautor da investigação e investigador do Centro Nacional de Pesquisa Científica de França. Acrescentou ainda que tal facto sugere que a fala humana tem uma longa história evolutiva e surgiu muito antes do homem moderno. Muitos cientistas acreditam que é relativamente recente a origem da linguagem. Estará entre 70 e 100 mil anos, tal como revela um documento do Centro de Pesquisa. No entanto, o estudo admite que as habilidades de articulação para a fala podem remontar a 25 milhões de anos, até o último antepassado comum partilhado entre humanos e macacos, conhecido como Cercopithecoidae. Alguns cientistas argumentaram que os primatas não-humanos, como também o homem de Neandertal e crianças com menos de um ano, eram incapazes de fazer sons diferenciados necessários para a linguagem devido a terem a laringe muito alta. Para testar a teoria dos babuínos, os pesquisadores analisaram mais de 1.300 vocalizações emitidas por 15 exemplares, machos e fêmeas, do Centro de Primatas de Rosay-sur-Arc, em França, exemplares esses originários da Guiné-Conakry. O estudo admite que é intrigante a capacidade dos babuínos, mas que a mesma não implica necessariamente que eles consigam falar.
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0: 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Meio-dia e dois. 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
1: Ebony and Ivory é uma canção de Paul McCartney lançada como single em março de 1982. A canção é sobre ébano e marfim, o preto e o branco das teclas do piano no seu significado mais simples. Mas também tem a ver, sobretudo, com a integração e harmonia racial numa forma mais profunda. O título foi inspirado por McCartney ao ouvir Spike Milligan dizer: "Notas pretas, notas brancas, é preciso tocar as duas para se fazer harmonia." Embora escrita por McCartney, a canção foi gravada ao vivo no estúdio pelo cantor, juntamente com Stevie Wonder. No entanto, devido a conflitos de horário, ambos gravaram as suas partes da música separadamente, tal como é explicado por Paul em The McCartney Years. Ebony and Ivory ficou durante 7 semanas na primeira posição do Billboard Hot 100 e foi o 4º maior êxito de 1982. Para McCartney, a canção igualou o topo das tabelas de qualquer outra obra sua pós-Beatles e é a segunda mais longa da carreira, atrás de Hey Jude. Para Wonder, foi o seu mais longo chart topper. Em 2010, passados 28 anos da música ter sido lançada, Paul McCartney e Stevie Wonder interpretaram-na juntos finalmente num espetáculo na Casa Branca. Perante uma plateia na qual estavam presentes diversas personalidades, tendo como anfitrião o então presidente dos Estados Unidos da América, Barack Obama.

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1: 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Boa tarde.

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1: 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São
2: meio-dia e 21.

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2: Homem furtou carrinha em Coimbra, fez assaltos em Pombal e despistou-se em Arazede. Saiba mais pormenores já a seguir.
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2: Um homem com residência em Castanheira de Pera foi detido ontem de manhã após uma história que começou em Coimbra na véspera, passou por Pombal e Arazede e terminou onde tinha começado, em Coimbra. Após um furto de um automóvel na cidade dos estudantes, o homem ter-se-á dirigido de imediato para Pombal, onde, na tarde de segunda-feira e na manhã de terça, cometeu dois furtos. Já no concelho de Montemor-o-Velho, em concreto na zona de Arazede, esteve envolvido num acidente. Abandonou o local, furtou outra carrinha e colocou-se em fuga em direção a Coimbra. A GNR iniciou diligências para ir no encalço do casal, que na zona do Alto de São João foi interceptado pelos militares da Guarda e por agentes da PSP de Coimbra. A mulher foi logo detida e o homem colocou-se em fuga à piada, mas foi detido pouco depois pela polícia. Em comunicado, a PSP de Coimbra esclarece que interceptou na cidade de Coimbra um suspeito de ter realizado vários roubos na última semana, de forma reiterada, nesta cidade. O suspeito já havia conseguido escapar por 3 vezes à tentativa de interceção dos elementos da PSP, inclusive nas fugas que realizou em viaturas furtadas, colocando em risco a via e integridade física dos elementos policiais. Uma mulher de 27 anos foi detida pela PSP de Leiria por suspeita da prática dos crimes de danos qualificados e ofensas à integridade física numa investigação que permitiu relacioná-la com atos de vandalismo no concessionário Tesla de Leiria, onde os prejuízos ascendem a cerca de 50 mil euros. A detenção terá ocorrido já no dia 30 de junho em flagrante delito, através da Esquadra de Investigação Criminal de Leiria, depois da PSP ter recebido várias chamadas a dar conta de que uma mulher estava a provocar estragos nas instalações dos CTT e a agredir funcionários daquele estabelecimento. Segundo a PSP, face à gravidade da ocorrência, foram mobilizados vários meios policiais para o local, tendo a suspeita sido interceptada na via pública em frente à loja do CTT. No local, dois funcionários da empresa e um cidadão que se encontrava nas imediações identificaram a mulher como autora das agressões e dos danos. Após manifestarem vontade de exercer procedimento criminal, foi efetuada a detenção da suspeita em flagrante delito, adianta a PSP. No decorrer da investigação, esta polícia apurou que no dia anterior a mesma mulher tinha provocado elevados danos nas instalações do concessionário Tesla em Leiria. Além dos estragos no edifício, foram danificados vários veículos expostos, ascendendo os prejuízos estimados a cerca de 50 mil euros. Fonte da PSP refere ainda que a suspeita gravou em vídeo a sua atuação e divulgou as imagens numa rede social, circunstância que, segundo a PSP, veio a reforçar os elementos probatórios recolhidos durante a investigação. Relativamente aos danos causados nas instalações do CTT, os prejuízos estão estimados entre 3.500 e 5.000 euros. As diligências permitiram ainda relacionar a mulher com outros atos de vandalismo registados no início de maio, também na cidade de Leiria, nos quais foram danificados pelo menos 3 veículos estacionados na via pública. O Castelo de Leiria passa a oferecer durante os meses de julho e agosto uma nova experiência de visita através do programa Castelo em Cena, uma iniciativa de animação histórica e musical que transforma o monumento num espaço vivo onde património, teatro e música se cruzam para proporcionar momentos únicos aos visitantes. Inspirado em projetos de Living History desenvolvidos em diversos monumentos europeus, O programa introduz uma nova abordagem à interpretação patrimonial, recorrendo à presença de atores caracterizados, inspirados na época medieval e a momentos de música itinerante ao vivo que surgem de forma natural ao longo do percurso de visita, explica a Câmara. Personagens medievais irão percorrer caminhos, pátios, jardins, a igreja e o palácio do castelo, cruzando-se com os visitantes, com os quais irão interagir de forma espontânea, partilhando histórias e criando momentos inesperados que convidam o público a descobrir o monumento sob uma nova perspectiva. Em dias específicos, a programação será complementada pela atuação itinerante da Caos Art, através de um duo composto por cantor e músico, que ao percorrer os diversos espaços do castelo irão criar ambientes sonoros que acompanham o percurso dos visitantes. E assim coloco um ponto final neste serviço noticioso. Fique bem, continue na nossa companhia.
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1: O Danúbio é o grande eixo natural que atravessa a Hungria e dá forma a várias das suas cidades, especialmente Budapeste. Ao longo das suas margens, desenvolve-se grande parte da vida urbana, desde passeios pedonais até zonas de lazer e miradouros. O rio não é apenas uma paisagem, mas também um elemento central da identidade do país. Durante o dia, é comum ver pessoas a caminhar, a correr ou simplesmente a descansar junto à água. À noite, a iluminação dos edifícios refletida no rio cria um cenário muito característico e calmo. O Danúbio liga diferentes regiões e cidades europeias, mas em Budapeste ganha um papel ainda mais especial, funcionando como uma linha visual e cultural que organiza toda a cidade.
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2: E agora, informação horária.
3: Meio-dia e 46.

0: 13 e 2. 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
2: A dança nunca sai de moda e os recordes do mundo também. E por esse motivo, a conhecida dança latina, merengue, foi a protagonista de um novo recorde. Durante meia hora, 250 dançarinos cumpriram a sua rotina energética numa iniciativa que aconteceu em Los Angeles, nos Estados Unidos da América. Ainda no capítulo da dança, o maior recorde de pessoas a dançar ao mesmo tempo foi estabelecido em 2010 em Israel. Juntaram-se 9.233 pessoas para uma dança conjunta.
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3: E o relógio marca agora
4: 13:17.

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2: Tal como é a tradição da Apple, a empresa deverá realizar no mês de setembro um evento dedicado à apresentação de novos produtos que serão lançados na segunda metade do ano. De acordo com a Bloomberg, entre eles devem estar bem mais do que os novos iPhones. A publicação afirma que a Apple planeia anunciar neste evento um novo iPad Pro e também um novo MacBook Pro. De acordo com as informações disponíveis, o MacBook Pro que será anunciado será um modelo de entrada, que alegadamente contará com um design totalmente novo, que o aproxima dos modelos mais premium. Quanto ao novo iPad Pro, a publicação afirma que a Apple está atualmente a trabalhar em 4 modelos para o tablet, os quais estarão equipados com chips mais poderosos. O novo iPad Pro deverá estar equipado com um novo sistema para uma gestão térmica mais eficiente, que deverá reduzir as situações de sobreaquecimento. Ainda teremos de aguardar um pouco mais para sabermos o que a Apple está a preparar, mas é possível que surjam mais rumores ao longo dos próximos tempos.
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3: Nem é tarde, nem é cedo. São
4: 13:33.

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3: Ainda bem que aí está. 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
1: No dia 8 de julho de 1621, nasceu o escritor francês Jean de La Fontaine, considerado o pai da fábula moderna. Começou por estudar teologia e direito, mas alguns anos mais tarde acabou por dedicar-se à literatura. Escreveu poesias, contos e adaptações de comédias populares. É autor de Fábulas, a sua obra mais conhecida, mas também de Os Amores da Psique e do Cupido, Ode ao Rei, Os Novos Contos, entre outros. Em 1684, foi nomeado membro da Academia Francesa. Faleceu a 13 de abril de 1695, em Paris. Também neste dia, mas em 1840, nascia na Horta, Açores, Manuel de Arriaga, o primeiro presidente da República Portuguesa. Foi professor, escritor e político. Notabilizou-se como advogado na defesa de correligionários processados pelas suas ideias ou atividades, fez parte do diretório do Partido Republicano, foi deputado em duas legislaturas ainda durante a monarquia e foi eleito para as constituintes de 1911. Faleceu a 5 de março de 1917 e em 2004 os seus restos mortais foram trasladados para o Panteão Nacional, onde já se encontravam os de Amália Rodrigues desde 8 de julho de 2001. Esta fadista e atriz cantou pela primeira vez em público em 1935 numa festa de beneficência acompanhada por um tio. Como profissional, a estreia aconteceu em 1939 e logo no ano seguinte atuou em Madrid, dando início a uma carreira internacional. Tornou-se a grande divulgadora do fado além fronteiras e é conhecida como a maior intérprete da já longa tradição deste género musical. Entre os seus fados de maior êxito encontram-se o Fado do Ciúme, Estranha Forma de Vida, Ai Moraria, Fado Português, Barco Negro e Casa Portuguesa. Amália atuou em público pela última vez no Coliseu dos Recreios, um espetáculo integrado na programação de Lisboa 94, Capital Europeia da Cultura.
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2: O ciclo menstrual pode influenciar a forma como o corpo responde à alimentação e ao exercício. Na fase lútea, por exemplo, algumas mulheres podem sentir maior apetite ou necessidade de alimentos mais energéticos. Também pode haver pequenas alterações na retenção de líquidos e na sensibilidade à insulina. O ferro torna-se particularmente importante durante e após a menstruação devido às perdas sanguíneas. No entanto, estas variações são individuais e nem todas as mulheres sentem mudanças significativas. Em geral, adaptar a alimentação ao ciclo pode ser útil, mas sem rigidez excessiva.
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2: E em Pombal estão agora
3: 29 graus.

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1: Hamster é uma designação comum a diversos pequenos mamíferos roedores da subfamília Cricetinae. Possuem grandes dentes incisivos que estão em constante crescimento e necessitam de estar sempre a roer para evitar que cresçam demais. O tempo de vida médio dos hamsters é de 2 anos sem acasalamento. Contudo, alguns podem viver até 3 ou 4 anos, dependendo da espécie. Existem diferentes espécies de hamsters espalhados por todo o mundo e muitos deles habitam regiões semidesertas onde vivem em tocas. Estas tocas são formadas por vários túneis e câmaras que são utilizadas para armazenar comida e para dormir. Os hamsters são animais noturnos. Dormem durante o dia quente e ficam acordados à noite quando está mais fresco. Eles veem muito mal, mas têm o olfato apurado e uma excelente audição. Muitas espécies de hamsters têm as bochechas dilatáveis, isto é, bochechas que aumentam de tamanho, onde eles podem carregar comida e forragem para ser guardada na toca. Há poucas espécies de hamsters que são criadas como animais de estimação, mas atualmente o hamster é um dos mais populares animais de estimação em vários países, por ser um animal dócil e carinhoso. As principais espécies que são criadas como animais domésticos são o anão russo e o sírio. A primeira espécie apresenta uma pelagem de listas pretas e brancas. Já o sírio tem o corpo alongado e pelagem de cores variadas, o branco, o preto ou o castanho claro. Apesar de ser de comportamento individualista, mesmo com os da própria espécie, o hamster pode ser condicionado a aprender alguns truques, utilizando-se para isso a tática de oferecer recompensas. São animais independentes, pois não precisam de cuidados como banhos nem vacinas, e tendo uma gaiola confortável com comida de qualidade e água limpa, vão viver sem nenhum problema.
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0: 15 e 1. 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
1: Instale painéis solares e tenha energia grátis. A instalação dos painéis pode ser cara, mas paga-se a si mesma em 8 a 10 anos, com bónus e juros. A energia solar que cai na Terra em cada dia é maior do que a quantidade total que os habitantes humanos consumiriam em cerca de 20 anos. Neste momento, o que aproveitamos da energia solar disponível não chega a 5%.
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2: E agora, tome nota, são
3: 15 e 13.

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1: O que é a página For You do TikTok? Ao fazer o download da aplicação, vai deparar-se com a página principal do TikTok, conhecida como For You, para você, em português. Nela, o algoritmo da plataforma vai entender o gosto do utilizador e enviando vários vídeos de acordo com o interesse da pessoa. Não existe uma regra para aparecer na For You Page. No entanto, em muitos casos, os vídeos mostrados são aqueles que viralizam na plataforma. Mas também há casos em que hashtags específicas começam a fazer sucesso e podem impulsionar os vídeos na rede social.
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2: Homem furtou carrinha em Coimbra, fez assaltos em Pombal e despistou-se em Erazede. Saiba mais pormenores já a seguir.
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2: Um homem com residência em Castanheira de Pera foi detido ontem de manhã após uma história que começou em Coimbra, na véspera, passou por Pombal e Erazede e terminou onde tinha começado, em Coimbra. Após um furto de um automóvel na cidade dos estudantes, o homem ter-se-á dirigido de imediato para Pombal, onde, na tarde de segunda-feira e na manhã de terça, cometeu dois furtos. Já no concelho de Montemor-o-Velho, em concreto na zona de Erazede, esteve envolvido num acidente. Abandonou o local, furtou outra carrinha e colocou-se em fuga em direção a Coimbra. A GNR iniciou diligências para ir no encalço do casal, que na zona do Alto de São João foi interceptado pelos militares da Guarda e por agentes da PSP de Coimbra. A mulher foi logo detida e o homem colocou-se em fuga à piada, mas foi detido pouco depois pela polícia. Em comunicado, a PSP de Coimbra esclarece que interceptou na cidade de Coimbra um suspeito de ter realizado vários roubos na última semana, de forma reiterada, nesta cidade. O suspeito já havia conseguido escapar por 3 vezes à tentativa de interceção dos elementos da PSP, inclusive nas fugas que realizou em viaturas furtadas, colocando em risco a via e integridade física dos elementos policiais. Uma mulher de 27 anos foi detida pela PSP

0: de Leiria por suspeita da prática dos crimes de danos qualificados e ofensas à integridade física numa investigação que permitiu relacioná-la com atos de vandalismo no concessionário Tesla de Leiria, onde os prejuízos ascendem a cerca de 50 mil euros. A detenção terá ocorrido já no dia 30 de junho, em flagrante delito, através da Esquadra de Investigação Criminal de Leiria, depois da PSP ter recebido várias chamadas a dar conta de que uma mulher estava a provocar estragos nas instalações dos CTT e a agredir funcionários daquele estabelecimento. Segundo a PSP, face à gravidade da ocorrência, foram mobilizados vários meios policiais para o local, tendo a suspeita sido interceptada na via pública em frente à loja do CTT. No local, dois funcionários da empresa e um cidadão que se encontrava nas imediações identificaram a mulher como autora das agressões e dos danos. Após manifestarem vontade de exercer procedimento criminal, foi efetuada a detenção da suspeita em flagrante delito, adianta a PSP. No decorrer da investigação, esta polícia apurou que no dia anterior a mesma mulher tinha provocado elevados danos nas instalações do concessionário Tesla em Leiria. Além dos estragos no edifício, foram danificados vários veículos expostos, ascendendo os prejuízos estimados a cerca de 50 mil euros. Fonte da PSP refere ainda que a suspeita gravou em vídeo a sua atuação e divulgou as imagens numa rede social, circunstância que, segundo a PSP, veio a reforçar os elementos probatórios recolhidos durante a investigação. Relativamente aos danos causados nas instalações do CTT, os prejuízos estão estimados entre 3.500 e 5.000 euros. As diligências permitiram ainda relacionar a mulher com outros atos de vandalismo registados no início de maio, também na cidade de Leiria, nos quais foram danificados pelo menos 3 veículos estacionados na via pública. O Castelo de Leiria passa a oferecer durante os meses de julho e agosto uma nova experiência de visita através do programa Castelo em Cena, uma iniciativa de animação histórica e musical que transforma o monumento num espaço vivo onde património, teatro e música se cruzam para proporcionar momentos únicos aos visitantes. Inspirado em projetos de Living History desenvolvidos em diversos monumentos europeus, o programa introduz uma nova abordagem à interpretação patrimonial, recorrendo à presença de atores caracterizados, inspirados na época medieval, e a momentos de música itinerante ao vivo que surgem de forma natural ao longo do percurso de visita, explica a Câmara. Personagens medievais irão percorrer caminhos, pátios, jardins, a igreja e o palácio do castelo, cruzando-se com os visitantes, com os quais irão interagir de forma espontânea, partilhando histórias e criando momentos inesperados que convidam o público a descobrir o monumento sob uma nova perspectiva. Em dias específicos, a programação será complementada pela atuação itinerante da Caos Art, através de um duo composto por cantor e músico, que ao percorrer os diversos espaços do castelo, irão criar ambientes sonoros que acompanham o percurso dos visitantes. E assim coloco um ponto final neste serviço noticioso. Fique bem, continue na nossa companhia.
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4: Não chega atrasado. Agora são
5: 15 e 38.
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2: E em Pombal estão agora
4: 28 graus.

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1: A investigação publicada na revista científica online PLOS ONE acrescenta uma nova dimensão ao debate sobre como começou e evoluiu a linguagem, mostrando que os babuínos possuem uma língua e uma laringe que lhes permite fazer uma série de sons de vogais. É a primeira vez que mostramos isso num primata não humano, disse Joel Feigot, coautor da investigação e investigador do Centro Nacional de Pesquisa Científica de França. Acrescentou ainda que tal facto sugere que a fala humana tem uma longa história evolutiva e

0: surgiu muito antes do homem moderno. Muitos cientistas acreditam que é relativamente recente a origem da linguagem. Estará entre 70 e 100 mil anos, tal como revela um documento do Centro de Pesquisa. No entanto, o estudo admite que as habilidades de articulação para a fala podem remontar a 25 milhões de anos, até o último antepassado comum partilhado entre humanos e macacos, conhecido como Cercopithecoidae. Alguns cientistas argumentaram que os primatas não-humanos, como também o homem de Neandertal e crianças com menos de um ano, eram incapazes de fazer sons diferenciados necessários para a linguagem devido a terem a laringe muito alta. Para testar a teoria dos babuínos, os pesquisadores analisaram mais de 1.300 vocalizações emitidas por 15 exemplares, machos e fêmeas, do Centro de Primatas de Rosay-sur-Arc, em França, exemplares esses originários da Guiné-Conakry. O estudo admite que é intrigante a capacidade dos babuínos, mas que a mesma não implica necessariamente que eles consigam falar.
1: Os factos e acontecimentos não foram noticiadas, mas recebem inscrições. Estamos aqui, mas também outras notícias. Com os Jorge Vieira, outras notícias.

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4: I know a girl from an island. She stands apart from the crowd.
5: Está no ar mais um Cinema 7 para lhe falar das estreias nas salas de cinema em Portugal. Hoje trago-lhe mais três e começo com a mais recente adaptação de um filme de desenhos animados para imagem real, feito pela Disney. Desta vez falamos de Vaiana.
6: A story has just begun. Beyond our reef. An evil darkness has found us.
5: Vaiana vive numa pequena ilha da Polinésia e é a única filha de um chefe de uma longa linhagem de navegadores. De espírito aventureiro, o maior desejo dela é explorar o mundo e navegar no oceano. Apesar de todos os avisos do pai, que deseja que ela siga os seus passos como líder da tribo, a rapariga, que tem em si a força e a coragem de várias gerações, sonha com grandes façanhas. Quando a ilha é ameaçada por uma escuridão inexplicável, ela percebe que chegou o momento de transpor os limites do Recife e salvar a sua aldeia. É nesta longa viagem de descoberta que conhece o imprevisível Maui, o lendário semideus que causou o desequilíbrio da ilha, mas que se tornará uma peça fundamental para o sucesso da missão.
7: My island, my people won't survive if we don't make it. The ocean chose me for a reason. And it chose you too.
5: Depois do sucesso de Vaiana em 2016, a Walt Disney recorreu à tecnologia de ponta para recriar a mesma história em versão live-action, com argumento de Jared Bush e Dana Ledoux-Miller. O filme é realizado por Thomas Cale, que aqui se estreia em longa-metragem. No papel de Vaiana surge a jovem atriz de origem samoana, Catherine Lagaiaia, enquanto Dwayne Johnson volta a interpretar Maui depois de lhe ter emprestado a voz na versão animada.
8: What? Is there something in my teeth?
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9: Hi! Hi, come in!
5: A próxima estreia que lhe falo é também um remake, neste caso, de um filme espanhol. Agora, a ação muda-se para a América com um quarteto de atores bem conhecido. O filme chama-se O Convite.
10: Can we put curtains on this window? I don't like how they consumed our apartment.
5: Joe e Angela atravessam um período conturbado no seu longo casamento. Um dia, para quebrar a rotina, ela decide convidar Rock e Pina, um casal que recentemente se mudou para o andar de cima, para um jantar a quatro. O que começa como um encontro descontraído entre vizinhos, rapidamente se transforma em algo bastante desconfortável, uma vez que observar de perto a química entre os convidados só faz realçar ainda mais as fragilidades do seu próprio relacionamento. Assim, à medida que a noite avança e a conversa envereda para temas mais íntimos, maior se torna o constrangimento.
9: That is so nice. Thank you.
11: Yeah.
9: Oh, say thank you, Joe.
11: Thank you. Very flattering.
12: You can ring my bell.
5: Realizado por Olivia Wilde, com argumento de Will McCormack e Rashida Jones, este é um remake americano de Sentimental, a comédia realizada em 2020 pelo espanhol Cesc Gay. Desta vez, as personagens são interpretadas por um quarteto de peso: Seth Rogen, Olivia Wilde, Penélope Cruz e Edward Norton.
2: Just to be clear, Cinema 7.
13: Why can I not become a British officer?
5: E terminamos o Cinema 7 com mais uma estreia e desta vez um biopic sobre o primeiro presidente norte-americano. O filme chama-se George Washington.

0: I sense a storm looming over the Ohio Territories.
1: Muitos anos antes de se tornar o primeiro presidente dos Estados Unidos da América, cargo que exerceu entre 1789 e 1797, o jovem George Washington lutou como soldado na guerra franco-indígena que se prolongou entre 1754 e 1763. As vitórias e derrotas que experienciou foram cruciais para moldar o seu caráter e a inteligência e coragem demonstradas durante o conflito chamaram a atenção dos seus superiores.
2: Demand the French leave.
3: Who does own this land if not the one who has the will to tame it?
1: Realizado por John Erwin, que assina igualmente o argumento em colaboração com Tom Provost e Diedrich Ogstraten, este filme histórico centra-se nos anos de juventude de George Washington e no percurso que o conduziu à liderança da Revolução Americana. William Franklin Miller dá vida ao protagonista, num elenco que inclui também Mary Louise Parker, Ben Kingsley, Andy Serkis e Kelsey Grammer.
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sentido das palavras, um olhar mais positivo sobre a vida. Não permita que a infelicidade se torne um hábito na sua vida. Às vezes, é preciso darmos um grito de revolta para dizermos a nós mesmos que as coisas não podem continuar assim. Qualquer mudança que possa acontecer tem de partir primeiro do seu interior. Se certas pessoas não lhe estão a fazer bem, chegou o momento de as deixar para trás. Se sente que o rumo que está a seguir é o errado, é agora a oportunidade de procurar um alternativo. O importante é não pensar o que está mal terá de permanecer assim eternamente, pois estamos sempre a tempo de mudar para melhor. Pense nisto e seja feliz.

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4: E agora, informação horária.
5: 16:39.

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3: E agora, tempo para a temperatura em Pombal.
2: 28 graus.

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1: Tal como é a tradição da Apple, a empresa deverá realizar no mês de setembro um evento dedicado à apresentação de novos produtos que serão lançados na segunda metade do ano. De acordo com a Bloomberg, entre eles devem estar bem mais do que os novos iPhones. A publicação afirma que a Apple planeia anunciar neste evento um novo iPad Pro e também um novo MacBook Pro. De acordo com as informações disponíveis, o MacBook Pro que será anunciado será um modelo de entrada, que alegadamente contará com um design totalmente novo, que o aproxima dos modelos mais premium. Quanto ao novo iPad Pro, a publicação afirma que a Apple está atualmente a trabalhar em 4 modelos para o tablet, os quais estarão equipados com chips mais poderosos. O novo iPad Pro deverá estar equipado com um novo sistema para uma gestão térmica mais eficiente, que deverá reduzir as situações de sobreaquecimento. Ainda teremos de aguardar um pouco mais para sabermos o que a Apple está a preparar, mas é possível que surjam mais rumores ao longo dos próximos tempos.
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0: 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E agora, tempo para notícias da União Europeia.
1: Destaques do dia. Na sessão plenária do Parlamento em Estrasburgo, os eurodeputados realizaram um debate com Stéphane Séjourné, vice-presidente executivo da Comissão Europeia, responsável pela prosperidade e estratégia industrial, sobre a necessidade de medidas urgentes para reforçar a competitividade do setor automóvel da UE e salvaguardar empregos de qualidade. Na sua intervenção no hemiciclo, o comissário Stéphane Séjourné alertou para o facto de a indústria estar moribunda devido à crescente concorrência da China, às tensões geopolíticas e à diminuição da cota de mercado. Em seguida, apelou para a rápida adoção do pacote automóvel apresentado pela Comissão.
2: Avec le paquet automobile de décembre.
1: Com o pacote automóvel de dezembro, complementado pela proposta de ato legislativo sobre o acelerador industrial em março, estamos pela primeira vez a implementar uma estratégia ao longo de toda a cadeia de valor do setor automóvel. Com as regras de controle das emissões de CO2, estamos a introduzir flexibilidade, mantendo simultaneamente a coerência com os nossos objetivos.
2: Tout en gardant notre cohérence sur nos objectifs.
1: O pacote automóvel inclui medidas de apoio aos veículos elétricos, à produção de baterias e ao investimento industrial, salvaguardando simultaneamente os postos de trabalho em todo o setor. A Presidente do Parlamento, Roberta Metsola, abriu a sessão plenária de julho com um minuto de silêncio em memória das vítimas dos terremotos devastadores que atingiram recentemente a Venezuela, tendo declarado. A Europa acorreu em auxílio dos venezuelanos na sua hora de necessidade. Através do mecanismo de proteção civil, mobilizámos ajuda de toda a Europa para apoiar os esforços de recuperação e enviámos os mais capazes de diferentes Estados-membros para acudir. A Europa permanecerá ao lado da Venezuela. Os nossos pensamentos estão com aqueles que sofrem e que ainda aguardam notícias dos seus familiares e amigos.
3: Of loved ones.
1: Uma vez que esta semana se assinala também 31 anos passados sobre o genocídio de Srebrenica, a Presidente Roberta Metsola afirmou ainda. Este Parlamento recorda os milhares de muçulmanos bósnios assassinados e desaparecidos e os milhares forçados ao exílio. A sua memória habita este hemiciclo e reafirmamos nesta ocasião o nosso compromisso para com a paz, a justiça e a reconciliação em Srebrenica e no mundo.
3: And beyond.
1: Em 11 de julho de 1995, as forças sérvias bósnias capturaram a cidade de Srebrenica, no leste da Bósnia, que tinha sido declarada Zona Segura das Nações Unidas. Nos dias que se seguiram, mais de 8 mil homens e rapazes muçulmanos foram assassinados e enterrados em valas comuns. Milhares de mulheres, crianças e idosos foram ainda deportados à força. A Comissão do Ambiente, do Clima e da Segurança Alimentar do Parlamento defendeu regras mais rigorosas para o Mecanismo de Ajustamento Carbónico Fronteiriço da UE. Este mecanismo fixa um preço do carbono para determinadas importações, a fim de fazer face aos custos que os produtores europeus enfrentam e evitar a fuga de carbono. Os deputados querem alargá-lo de modo a abranger mais produtos acabados de aço e alumínio, colmatar lacunas que permitam às empresas contornar as regras e reforçar os controlos de importações online. Defendem também um fundo temporário de descarbonização para ajudar a indústria europeia a manter-se competitiva nos mercados internacionais, reduzindo simultaneamente as emissões. Em setembro, o Parlamento deverá adotar a sua posição para as negociações com os Estados-membros.
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A divulgação da recente revisão em alta pelo INE da estimativa da população residente no país levou alguns economistas a assinalarem o efeito negativo dessa mudança, que pode vir a ter efeitos no PIB per capita português, apesar do Instituto Nacional de Estatística alertar que será preciso esperar pelos dados da revisão do emprego e do PIB para melhor perceber os efeitos imediatos. Portugal vinha perdendo população nas últimas décadas. De acordo com os últimos censos, a população portuguesa rondava os 10 milhões, número que se admitia poder subir, mercê do número de imigrantes, para mais de 700. Agora, com a revisão feita pelo INE, o número de imigrantes só para 1,5 milhão, fixando a população residente entre os 11 e 12 milhões. A discussão relativa à imigração, que já vinha gerando alguma polémica nos meios político-partidários, atingiu mais notoriedade com o anúncio do aumento significativo de imigrantes, que só terá surpreendido quem não anda na rua e não frequente cafés e restaurantes, não repara os trabalhadores dos vários setores da atividade económica, seja na agricultura, no turismo, comércio, lares de idosos e mesmo nas áreas tecnológicas e financeiras. Os imigrantes preenchem as vagas que os portugueses não querem. Não fossem eles, e a economia nacional estaria bem pior, a segurança social, para a qual contribuem como qualquer outro trabalhador nacional, caminharia já para a falência. A população nativa envelhece, e os mais novos, profissionalmente mais qualificados, optam pelo estrangeiro em busca de melhores salários. As mordomias que a governação lhes oferece não compensam a qualidade de vida proporcionada pelos novos países de acolhimento. O problema não está na imigração propriamente dita, mas a forma como ele não tem sido devidamente integrada. É falacioso afirmar, como fez o ministro Leitão Amaro, que os problemas da educação, da habitação, da saúde, dos serviços públicos se devem ao aumento da imigração. No fórum do Banco Central Europeu, realizado recentemente em Sintra, Giovanni Perry, professor da Universidade da Califórnia, com base em dados da OCDE, referiu-se aos elevados níveis de entrada de estrangeiros nos países europeus para considerar que, tendo em conta que muitos desses países estão a enfrentar uma redução da sua população em idade ativa e ao seu envelhecimento demográfico, estes imigrantes estão, em muitos casos, a substituir parte da população e a ocupar uma parte da população jovem que está a desaparecer. Lembrando que a Portugal chegam muitos imigrantes com qualificações relativamente elevadas nos seus países de origem e que aqui acabam por desempenhar tarefas abaixo do seu nível de qualificação, Giovanni Parra sublinha que, a longo prazo, o impacto é muito positivo com a sua progressão profissional dos imigrantes no crescimento das empresas e outros mecanismos de eficiência que contribuem para uma maior produtividade. Apontando dados do relatório da OCDE, baseado numa amostra de 38 países,

0: Giovanni Pari demonstra que a imigração proveniente de países não pertencentes à OCDE tem sido impulsionador significativo do crescimento do PIB por trabalhador, principalmente através do maior investimento. Acrescentando que, em economias avançadas na idade, os dados são consistentes com a imigração não só a ajudar a resolver problemas demográficos, como também a contribuir para aumentar a produtividade mais do que aquela que acontece com a população nativa. Uma imigração planeada, em que se aposta numa combinação adequada de imigração qualificada e imigração não qualificada, é para Giovanni Pari a política mais eficaz. Apontar aos imigrantes todas as causas da má eficiência governativa, de ameaças à identidade nacional, não é o melhor caminho para a resolução dos vários problemas com que Portugal se debate. Veja-se o caso de Espanha. 28% do crescimento da produtividade nos últimos 10 anos foi devido à imigração. Um exemplo que nos deve levar a refletir toda esta problemática, na certeza de que Portugal cresce com a imigração.
1: Foi a opinião de Alfredo Faustino. Alfredo Faustino. 97FM. 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
8: O relógio marca agora
9: 17:24.

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1: No dia 8 de julho de 1621, nasceu o escritor francês Jean de La Fontaine, considerado o pai da fábula moderna. Começou por estudar teologia e direito, mas alguns anos mais tarde acabou por dedicar-se à literatura. Escreveu poesias, contos e adaptações de comédias populares. É autor de Fábulas, a sua obra mais conhecida, mas também de Os Amores da Psique e do Cupido, Ode ao Rei, Os Novos Contos, entre outros. Em 1684, foi nomeado membro da Academia Francesa. Faleceu a 13 de abril de 1695, em Paris. Também neste dia, mas em 1840, nascia na Horta, Açores, Manuel de Arriaga, o primeiro presidente da República Portuguesa. Foi professor, escritor e político. Notabilizou-se como advogado na defesa de correligionários processados pelas suas ideias ou atividades, fez parte do diretório do Partido Republicano, foi deputado em duas legislaturas ainda durante a monarquia e foi eleito para as constituintes de 1911. Faleceu a 5 de março de 1917 e em 2004 os seus restos mortais foram trasladados para o Panteão Nacional, onde já se encontravam os de Amália Rodrigues desde 8 de julho de 2001. Esta fadista e atriz cantou pela primeira vez em público em 1935 numa festa de beneficência acompanhada por um tio. Como profissional, a estreia aconteceu em 1939 e logo no ano seguinte atuou em Madrid, dando início a uma carreira internacional. Tornou-se a grande divulgadora do fado além fronteiras e é conhecida como a maior intérprete da já longa tradição deste género musical. Entre os seus fados de maior êxito encontram-se o Fado do Ciúme, Estranha Forma de Vida, Ai Moraria, Fado Português, Barco Negro e Casa Portuguesa. Amália atuou em público pela última vez no Coliseu dos Recreios, um espetáculo integrado na programação de Lisboa 94, Capital Europeia da Cultura.
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2: Está no ar mais um Cinema 7 com sugestões para que aproveite bem este fim de semana no Conselho de Pombal. E começo com os últimos eventos inseridos na programação dos 50 anos do Teatro Amador de Pombal. Na sexta-feira, às 21h30, pode assistir ao concerto dos Danças Ocultas. Já com 10 álbuns editados, os Danças Ocultas promovem uma viragem artística e emocional que reafirma a sua identidade única na música portuguesa. O bilhete tem um custo de 5 euros. Depois, na tarde de sábado, no Parque do Açude, decorre o Festap, um encontro convívio de antigos e atuais elementos do TAP e convidados. Ao longo da tarde, haverá música com os Roncos do Diabo, teatro de marionetas com o espetáculo Tricírculo, de Rui Sousa e Hélder Silva, e um DJ set com Ivónio Martins. Outras sugestões passam pelo Pegadas de Leitura, o Clube de Leitura da Biblioteca Municipal de Pombal, que reúne no sábado pelas 10 da manhã na Biblioteca Municipal. À mesma hora, no Mercado Municipal, realiza-se um workshop Arte do Crochê, Fulô Artes Manuais. Esta iniciativa decorre com artesãos da Associação de Artesãos de Pombal e os participantes ficam com o trabalho que realizarem no workshop. Também à mesma hora, compartida no posto de turismo, pode participar na Rota da Arte Urbana. Tem uma duração de 90 minutos e percorre vários espaços da cidade de Pombal, onde serão apresentados alguns murais. Ainda no sábado, mas à tarde, às 16 horas, a Biblioteca Municipal de Pombal recebe a escritora Isabela Figueiredo numa sessão dinamizada pelo Clube Leia Mulheres, que promove a leitura de livros escritos por mulheres e que se vai debruçar sobre o livro A Gorda. Também no sábado à noite, às 22 horas, vai decorrer o primeiro espetáculo do Festival Sete Sóis, Sete Luas em Pombal. É no Jardim do Cardal, com entrada gratuita, e vai atuar a MED Sete Luas 26 Orquestra, um projeto musical que reúne 6 prestigiados músicos oriundos do Brasil, França, Itália, Martinica e Portugal. Por último, em Almagreira, também no sábado, decorre o 80s Almagra Summer Fest, uma festa com música dos anos 80, animada pelo DJ Mark Guedes a partir das 23 horas, com o recinto no Parque Verde de Almagreira a abrir às 18, havendo um convívio grátis aberto a toda a comunidade com porco no espeto. Estas são então as sugestões que tenho para si para este fim de semana. Se tiver algum evento que queira destacar na sua terra, pode-nos fazer chegar essa informação para nós tratarmos da divulgação. Pode fazê-lo através do e-mail geral@pombal97.com ou por mensagem na nossa página de Facebook. Aproveite estas sugestões e viva a cultura no seu concelho.
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4: Eu sou o Albert Inimírio, moro na rua Jardim Escola Pombal, sou de Pombal e gostava de ouvir o Gipsy Kids.

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1: O Danúbio é o grande eixo natural que atravessa a Hungria e dá forma a várias das suas cidades, especialmente Budapeste. Ao longo das suas margens, desenvolve-se grande parte da vida urbana, desde passeios pedonais até zonas de lazer e miradouros. O rio não é apenas uma paisagem, mas também um elemento central da identidade do país. Durante o dia, é comum ver pessoas a caminhar, a correr ou simplesmente a descansar junto à água. À noite, a iluminação dos edifícios refletida no rio cria um cenário muito característico e calmo. O Danúbio liga diferentes regiões e cidades europeias, mas em Budapeste ganha um papel ainda mais especial, funcionando como uma linha visual e cultural que organiza toda a cidade.
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2: E agora dou-lhe só um cheirinho da próxima música.

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1: Hamster é uma designação comum a diversos pequenos mamíferos roedores da subfamília Cricetinae. Possuem grandes dentes incisivos que estão em constante crescimento e necessitam de estar sempre a roer para evitar que cresçam demais. O tempo de vida médio dos hamsters é de 2 anos sem acasalamento. Contudo, alguns podem viver até 3 ou 4 anos, dependendo da espécie. Existem diferentes espécies de hamsters espalhados por todo o mundo e muitos deles habitam regiões semidesertas onde vivem em tocas. Estas tocas são formadas por vários túneis e câmaras que são utilizadas para armazenar comida e para dormir. Os hamsters são animais noturnos. Dormem durante o dia quente e ficam acordados à noite quando está mais fresco. Eles veem muito mal, mas têm o olfato apurado e uma excelente audição. Muitas espécies de hamsters têm as bochechas dilatáveis, isto é, bochechas que aumentam de tamanho, onde eles podem carregar comida e forragem para ser guardada na toca. Há poucas espécies de hamsters que são criadas como animais de estimação, mas atualmente o hamster é um dos mais populares animais de estimação em vários países, por ser um animal dócil e carinhoso. As principais espécies que são criadas como animais domésticos são o anão russo e o sírio. A primeira espécie apresenta uma pelagem de listas pretas e brancas. Já o sírio tem o corpo alongado e pelagem de cores variadas, o branco, o preto ou o castanho claro. Apesar de ser de comportamento individualista, mesmo com os da própria espécie, o hamster pode ser condicionado a aprender alguns truques, utilizando-se para isso a tática de oferecer recompensas. São animais independentes, pois não precisam de cuidados como banhos nem vacinas, e tendo uma gaiola confortável com comida de qualidade e água limpa, vão viver sem nenhum problema.
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2: E agora, tempo para a temperatura em Pombal.
3: 26 graus.

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1: Ebony and Ivory é uma canção de Paul McCartney lançada como single em março de 1982. A canção é sobre ébano e marfim, o preto e o branco das teclas do piano no seu significado mais simples. Mas também tem a ver, sobretudo, com a integração e harmonia racial numa forma mais profunda. O título foi inspirado por McCartney ao ouvir Spike Milligan dizer: "Notas pretas, notas brancas, é preciso tocar as duas para se fazer harmonia." Embora escrita por McCartney, a canção foi gravada ao vivo no estúdio pelo cantor, juntamente com Stevie Wonder. No entanto, devido a conflitos de horário, ambos gravaram as suas partes da música separadamente, tal como é explicado por Paul em The McCartney Years. Ebony and Ivory ficou durante 7 semanas na primeira posição do Billboard Hot 100 e foi o quarto maior êxito de 1982. Para McCartney, a canção igualou o topo das tabelas de qualquer outra obra sua, pós-Beatles, e é a segunda mais longa.

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1: A dança nunca sai de moda e os recordes do mundo também. E por esse motivo, a conhecida dança latina, merengue, foi a protagonista de um novo recorde. Durante meia hora, 250 dançarinos cumpriram a sua rotina energética numa iniciativa que aconteceu em Los Angeles, nos Estados Unidos da América. Ainda no capítulo da dança, o maior recorde de pessoas a dançar ao mesmo tempo foi estabelecido em 2010 em Israel. Juntaram-se 9.233 pessoas para uma dança conjunta.
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2: Homem furtou carrinha em Coimbra, fez assaltos em Pombal e despistou-se em Arazede. Saiba mais pormenores já a seguir.
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2: Um homem com residência em Castanheira de Pera foi detido ontem de manhã após uma história que começou em Coimbra na véspera, passou por Pombal e Arazede e terminou onde tinha começado, em Coimbra. Após um furto de um automóvel na cidade dos estudantes, o homem ter-se-á dirigido de imediato para Pombal, onde, na tarde de segunda-feira e na manhã de terça, cometeu dois furtos. Já no concelho de Montemor-o-Velho, em concreto na zona de Arazede, esteve envolvido num acidente. Abandonou o local, furtou outra carrinha e colocou-se em fuga em direção a Coimbra. A GNR iniciou diligências para ir no encalço do casal, que na zona do Alto de São João foi interceptado pelos militares da Guarda e por agentes da PSP de Coimbra. A mulher foi logo detida e o homem colocou-se em fuga à piada, mas foi detido pouco depois pela polícia. Em comunicado, a PSP de Coimbra esclarece que interceptou na cidade de Coimbra um suspeito de ter realizado vários roubos na última semana, de forma reiterada, nesta cidade. O suspeito já havia conseguido escapar por 3 vezes à tentativa de interceção dos elementos da PSP, inclusive nas fugas que realizou em viaturas furtadas, colocando em risco a via e integridade física dos elementos policiais. Uma mulher de 27 anos foi detida pela PSP de Leiria por suspeita da prática dos crimes de danos qualificados e ofensas à integridade física numa investigação que permitiu relacioná-la com atos de vandalismo no concessionário Tesla de Leiria, onde os prejuízos ascendem a cerca de 50 mil euros. A detenção terá ocorrido já no dia 30 de junho em flagrante delito, através da Esquadra de Investigação Criminal de Leiria, depois da PSP ter recebido várias chamadas a dar conta de que uma mulher estava a provocar estragos nas instalações dos CTT e a agredir funcionários daquele estabelecimento. Segundo a PSP, face à gravidade da ocorrência, foram mobilizados vários meios policiais para o local, tendo a suspeita sido interceptada na via pública em frente à loja do CTT. No local, dois funcionários da empresa e um cidadão que se encontrava nas imediações identificaram a mulher como autora das agressões e dos danos. Após manifestarem vontade de exercer procedimento criminal, foi efetuada a detenção da suspeita em flagrante delito, adianta a PSP. No decorrer da investigação, esta polícia apurou que, no dia anterior, a mesma mulher tinha provocado elevados danos nas instalações do concessionário Tesla em Leiria. Além dos estragos no edifício, foram danificados vários veículos expostos, ascendendo os prejuízos estimados a cerca de 50 mil euros. Fonte da PSP refere ainda que a suspeita gravou em vídeo a sua atuação e divulgou as imagens numa rede social, circunstância que, segundo a PSP, veio a reforçar os elementos probatórios recolhidos durante a investigação. Relativamente aos danos causados nas instalações do CTT, os prejuízos estão estimados entre 3.500 e 5.000 euros. As diligências permitiram ainda relacionar a mulher com outros atos de vandalismo registados no início de maio, também na cidade de Leiria, nos quais foram danificados pelo menos 3 veículos estacionados na via pública. O Castelo de Leiria passa a oferecer durante os meses de julho e agosto uma nova experiência de visita através do programa Castelo em Cena, uma iniciativa de animação histórica e musical que transforma o monumento num espaço vivo onde património, teatro e música se cruzam para proporcionar momentos únicos aos visitantes. Inspirado em projetos de Living History desenvolvidos em diversos monumentos europeus, o programa introduz uma nova abordagem à interpretação patrimonial, recorrendo à presença de atores caracterizados, inspirados na época medieval, e a momentos de música itinerante ao vivo que surgem de forma natural ao longo do percurso de visita, explica a Câmara. Personagens medievais irão percorrer caminhos, pátios, jardins, a igreja e o Palácio do Castelo, cruzando-se com os visitantes, com os quais irão interagir de forma espontânea, partilhando histórias e criando momentos inesperados que convidam o público a descobrir o monumento sob uma nova perspectiva. Em dias específicos, a programação será complementada pela atuação itinerante da Caos Art, através de um duo composto por cantor e músico, que ao percorrer os diversos espaços do castelo, irão criar ambientes sonoros que acompanham o percurso dos visitantes. E assim coloco um ponto final neste serviço noticioso. Fique bem, continue na nossa companhia.
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5: Olá, eu sou a Cristina, moro no Sobegueiro. Queria ouvir os Gumberries.

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4: O relógio marca agora
5: 18:41.

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2: O ciclo menstrual pode influenciar a forma como o corpo responde à alimentação e ao exercício. Na fase lútea, por exemplo, algumas mulheres podem sentir maior apetite ou necessidade de alimentos mais energéticos. Também pode haver pequenas alterações na retenção de líquidos e na sensibilidade à insulina. O ferro torna-se particularmente importante durante e após a menstruação devido às perdas sanguíneas. No entanto, estas variações são individuais e nem todas as mulheres sentem mudanças significativas. Em geral, adaptar a alimentação ao ciclo pode ser útil, mas sem rigidez excessiva.
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3: Saiba agora a temperatura que está em Pombal.
4: 25 graus.

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1: Instale painéis solares e tenha energia grátis. A instalação dos painéis pode ser cara, mas paga-se a si mesma em 8 a 10 anos, com bónus e juros. A energia solar que cai na Terra em cada dia é maior do que a quantidade total que os habitantes humanos consumiriam em cerca de 20 anos. Neste momento, o que aproveitamos da energia solar disponível não chega a 5%.
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1: A investigação publicada na revista científica online PLOS ONE acrescenta uma nova dimensão ao debate sobre como começou e evoluiu a linguagem, mostrando que os babuínos possuem uma língua e uma laringe que lhes permite fazer uma série de sons de vogais. É a primeira vez que mostramos isso num primata não humano, disse Joel Feigot, coautor da investigação e investigador do Centro Nacional de Pesquisa Científica de França. Acrescentou ainda que tal facto sugere que a fala humana tem uma longa história evolutiva e surgiu muito antes do homem moderno. Muitos cientistas acreditam que é relativamente recente a origem da linguagem. Estará entre 70 e 100 mil anos, tal como revela um documento do Centro de Pesquisa. No entanto, o estudo admite que as habilidades de articulação para a fala podem remontar a 25 milhões de anos, até o último antepassado comum partilhado entre humanos e macacos, conhecido como Cercopithecoidae. Alguns cientistas argumentaram que os primatas não-humanos, como também o homem de Neandertal e crianças com menos de um ano, eram incapazes de fazer sons diferenciados necessários para a linguagem devido a terem a laringe muito alta. Para testar a teoria dos babuínos, os pesquisadores analisaram mais de 1.300 vocalizações emitidas por 15 exemplares, machos e fêmeas, do Centro de Primatas de Rosay-sur-Arc, em França, exemplares esses originários da Guiné-Conakry. O estudo admite que é intrigante a capacidade dos babuínos, mas que a mesma não implica necessariamente que eles consigam falar.
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2: Não chega atrasado, agora são 19h20.

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1: O que é a página For You do TikTok? Ao fazer o download da aplicação, vai deparar-se com a página principal do TikTok, conhecida como For You, para você, em português. Nela, o algoritmo da plataforma vai entender o gosto do utilizador e enviando vários vídeos de acordo com o interesse da pessoa. Não existe uma regra para aparecer na For You Page. No entanto, em muitos casos, os vídeos mostrados são aqueles que viralizam na plataforma. Mas também há casos em que hashtags específicas começam a fazer sucesso e podem impulsionar os vídeos na rede social.
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6: I know a girl from an island. She stands apart from the crowd.
7: Está no ar mais um Cinema 7 para lhe falar das estreias nas salas de cinema em Portugal. Hoje trago-lhe mais três e começo com a mais recente adaptação de um filme de desenhos animados para imagem real, feito pela Disney. Desta vez falamos de Vaiana.
8: Story has just begun. Beyond our reef, an evil darkness has found us.
7: Vaiana vive numa pequena ilha da Polinésia e é a única filha de um chefe de uma longa linhagem de navegadores. De espírito aventureiro, o maior desejo dela é explorar o mundo e navegar no oceano. Apesar de todos os avisos do pai, que deseja que ela siga os seus passos como líder da tribo, a rapariga, que tem em si a força e a coragem de várias gerações, sonha com grandes façanhas. Quando a ilha é ameaçada por uma escuridão inexplicável, ela percebe que chegou o momento de transpor os limites do Recife e salvar a sua aldeia. É nesta longa viagem de descoberta que conhece o imprevisível Maui, o lendário semideus que causou o desequilíbrio da ilha, mas que se tornará uma peça fundamental para o sucesso da missão.
9: My island, my people won't survive if we don't make it. The ocean chose me for a reason. And it chose you too.
7: Depois do sucesso de Vaiana em 2016, a Walt Disney recorreu à tecnologia de ponta para recriar a mesma história em versão live-action, com argumento de Jared Bush e Dana Ledoux-Miller. O filme é realizado por Thomas Cale, que aqui se estreia em longa-metragem. No papel de Vaiana surge a jovem atriz de origem samoana, Catherine Lagaiaia, enquanto Dwayne Johnson volta a interpretar Maui depois de lhe ter emprestado a voz na versão animada.
10: What? Is there something in my teeth?
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9: Hi! Hi, come in!
7: A próxima estreia que lhe falo é também um remake, neste caso, de um filme espanhol. Agora, a ação muda-se para a América com um quarteto de atores bem conhecido. O filme chama-se O Convite.
12: Can we put curtains on this window? I don't like how they can see into our apartment.
7: Joe e Angela atravessam um período conturbado no seu longo casamento. Um dia, para quebrar a rotina, ela decide convidar Rock e Pina, um casal que recentemente se mudou para o andar de cima, para um jantar a quatro. O que começa como um encontro descontraído entre vizinhos, rapidamente se transforma em algo bastante desconfortável, uma vez que observar de perto a química entre os convidados só faz realçar ainda mais as fragilidades do seu próprio relacionamento. Assim, à medida que a noite avança e a conversa envereda para temas mais íntimos, maior se torna o constrangimento.
9: That is so nice. Thank you.
10: Yeah.
9: Oh, say thank you, Joe.
10: Thank you. Very flattering.
7: You can ring my bell. realizado por Olivia Wilde, com argumento de Will McCormack e Rashida Jones. Este é um remake americano de Sentimental, a comédia realizada em 2020 pelo espanhol Cesc Gay. Desta vez, as personagens são interpretadas por um quarteto de peso: Seth Rogen, Olivia Wilde, Penélope Cruz e Edward Norton.
4: Just to be clear, cinema set.
11: Why can I not become a British officer?
7: E terminamos o Cinema 7 com mais uma estreia, e desta vez um biopic sobre o primeiro presidente norte-americano. O filme chama-se George Washington.
13: I sense a storm looming over the Ohio Territories.
7: Muitos anos antes de se tornar o primeiro presidente dos Estados Unidos da América, cargo que exerceu entre 1789 e 1797, o jovem George Washington lutou como soldado na Guerra Franco-Indígena, que se prolongou entre 1754 e 1763. As vitórias e derrotas que experienciou foram cruciais para moldar o seu caráter, e a inteligência e coragem demonstradas durante o conflito chamaram a atenção dos seus superiores.
14: Demand the French leave.
15: Who does own this land if not the one who has the will to tame it?
7: Realizado por John Erwin, que assina igualmente o argumento em colaboração com Tom Provost e Diedrich Ogstraten, este filme histórico centra-se nos anos de juventude de George Washington e no percurso que o conduziu à liderança da Revolução Americana. William Franklin Miller dá vida ao protagonista, num elenco que inclui também Mary Louise Parker, Ben Kingsley, Andy Serkis e Kelsey Grammer.
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2: Tal como é a tradição da Apple, a empresa deverá realizar no mês de setembro um evento dedicado à apresentação de novos produtos que serão lançados na segunda metade do ano. De acordo com a Bloomberg, entre eles devem estar bem mais do que os novos iPhones. A publicação afirma que a Apple planeia anunciar neste evento um novo iPad Pro e também um novo MacBook Pro. De acordo com as informações disponíveis, o MacBook Pro que será anunciado será um modelo de entrada, que alegadamente contará com um design totalmente novo, que o aproxima dos modelos mais premium. Quanto ao novo iPad Pro, a publicação afirma que a Apple está atualmente a trabalhar em 4 modelos para o tablet, os quais estarão equipados com chips mais poderosos. O novo iPad Pro deverá estar equipado com um novo sistema para uma gestão térmica mais eficiente, que deverá reduzir as situações de sobreaquecimento. Ainda teremos de aguardar um pouco mais para sabermos o que a Apple está a preparar, mas é possível que surjam mais rumores ao longo dos próximos tempos.
1: 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Tome nota, são
3: 19:48.

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2: Está no ar mais um Cinema 7 com sugestões para que aproveite bem este fim de semana no concelho de Pombal. E começo com os últimos eventos inseridos na programação dos 50 anos do Teatro Amador de Pombal. Na sexta-feira, às 21h30, pode assistir ao concerto dos Danças Ocultas. Já com 10 álbuns editados, os Danças Ocultas promovem uma viragem artística e emocional que reafirma a sua identidade única na música portuguesa. O bilhete tem um custo de 5 euros. Depois, na tarde de sábado, no Parque do Açude, decorre o Festap, um encontro convívio de antigos e atuais elementos do TAP e convidados. Ao longo da tarde haverá música com os Roncos do Diabo, teatro de marionetas com o espetáculo Tricírculo, de Rui Sousa e Hélder Silva, e um DJ set com Ivónio Martins. Outras sugestões passam pelo Pegadas de Leitura, o Clube de Leitura da Biblioteca Municipal de Pombal, que reúne no sábado pelas 10 da manhã na Biblioteca Municipal. À mesma hora, no Mercado Municipal, realiza-se um workshop Arte do Crochê, Fulô Artes Manuais. Esta iniciativa decorre com artesãos da Associação de Artesãos de Pombal e os participantes ficam com o trabalho que realizarem no workshop. Também à mesma hora, com partida no posto de turismo, pode participar na Rota da Arte Urbana. Tem uma duração de 90 minutos e percorre vários espaços da cidade de Pombal, onde serão apresentados alguns murais. Ainda no sábado, mas à tarde, às 16 horas, a Biblioteca Municipal de Pombal recebe a escritora Isabela Figueiredo numa sessão dinamizada pelo Clube Leia Mulheres, que promove a leitura de livros escritos por mulheres e que se vai debruçar sobre o livro A Gorda. Também no sábado à noite, às 22 horas, vai decorrer o primeiro espetáculo do Festival Sete Sóis, Sete Luas em Pombal. É no Jardim do Cardal, com entrada gratuita, e vai atuar a MED Sete Luas 26 Orquestra, um projeto musical que reúne 6 prestigiados músicos oriundos do Brasil, França, Itália, Martinica e Portugal. Por último, em Almagreira, também no sábado, decorre o 80s Almagra Summer Fest, uma festa com música dos anos 80, animada pelo DJ Mark Guedes a partir das 23 horas, com o recinto no Parque Verde de Almagreira a abrir às 18, havendo um convívio grátis aberto a toda a comunidade com porco no espeto. Estas são então as sugestões que tenho para si para este fim de semana. Se tiver algum evento que queira destacar na sua terra, pode-nos fazer chegar essa informação para nós tratarmos da divulgação. Pode fazê-lo através do e-mail geral@pombal97.com ou por mensagem na nossa página de Facebook. Aproveite estas sugestões e viva a cultura no seu concelho.
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3: A temperatura atual em Pombal é de
4: 23 graus.

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0: Agora nem é tarde, nem é cedo. São
1: 20 e 27.

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6: Boa noite, agora são 21h31.

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1: No dia 8 de julho de 1621, nasceu o escritor francês Jean de La Fontaine, considerado o pai da fábula moderna. Começou por estudar teologia e direito, mas alguns anos mais tarde acabou por dedicar-se à literatura. Escreveu poesias, contos e adaptações de comédias populares. É autor de Fábulas, a sua obra mais conhecida, mas também de Os Amores da Psique e do Cupido, Ode ao Rei, Os Novos Contos, entre outros. Em 1684, foi nomeado membro da Academia Francesa. Faleceu a 13 de abril de 1695, em Paris. Também neste dia, mas em 1840, nascia na Horta, Açores, Manuel de Arriaga, o primeiro presidente da República Portuguesa. Foi professor, escritor e político. Notabilizou-se como advogado na defesa de correligionários processados pelas suas ideias ou atividades, fez parte do diretório do Partido Republicano, foi deputado em duas legislaturas ainda durante a monarquia e foi eleito para as constituintes de 1911. Faleceu a 5 de março de 1917 e em 2004 os seus restos mortais foram trasladados para o Panteão Nacional, onde já se encontravam os de Amália Rodrigues desde 8 de julho de 2001. Esta fadista e atriz cantou pela primeira vez em público em 1935 numa festa de beneficência acompanhada por um tio. Como profissional, a estreia aconteceu em 1939 e logo no ano seguinte atuou em Madrid, dando início a uma carreira internacional. Tornou-se a grande divulgadora do fado além fronteiras e é conhecida como a maior intérprete da já longa tradição deste género musical. Entre os seus fados de maior êxito encontram-se o Fado do Ciúme, Estranha Forma de Vida, Ai Moraria, Fado Português, Barco Negro e Casa Portuguesa. Amália atuou em público pela última vez no Coliseu dos Recreios, um espetáculo integrado na programação de Lisboa 94, Capital Europeia da Cultura.
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1: Não permita que a infelicidade se torne um hábito na sua vida. Às vezes, é preciso darmos um grito de revolta para dizermos a nós mesmos que as coisas não podem continuar assim. Qualquer mudança que possa acontecer tem de partir primeiro do seu interior. Se certas pessoas não lhe estão a fazer bem, chegou o momento de as deixar para trás. Se sente que o rumo que está a seguir é o errado, é agora a oportunidade de procurar um alternativo. O importante é não pensar o que está mal terá de permanecer assim eternamente, pois estamos sempre a tempo de mudar para melhor. Pense nisto e seja feliz.

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1: Destaques do dia. Na sessão plenária do Parlamento em Estrasburgo, os eurodeputados realizaram um debate com Stéphane Séjourné, vice-presidente executivo da Comissão Europeia, responsável pela prosperidade e estratégia industrial, sobre a necessidade de medidas urgentes para reforçar a competitividade do setor automóvel da UE e salvaguardar empregos de qualidade. Na sua intervenção no hemiciclo, o comissário Stéphane Séjourné alertou para o facto de a indústria estar moribunda devido à crescente concorrência da China, às tensões geopolíticas e à diminuição da cota de mercado. Em seguida, apelou para a rápida adoção do pacote automóvel apresentado pela Comissão.
2: Avec le paquet automobile de décembre.
1: Com o pacote automóvel de dezembro, complementado pela proposta de ato legislativo sobre o acelerador industrial em março, estamos pela primeira vez a implementar uma estratégia ao longo de toda a cadeia de valor do setor automóvel. Com as regras de controle das emissões de CO2, estamos a introduzir flexibilidade, mantendo simultaneamente a coerência com os nossos objetivos.
2: Tout en gardant notre cohérence sur nos objectifs.
1: O pacote automóvel inclui medidas de apoio aos veículos elétricos, à produção de baterias e ao investimento industrial, salvaguardando simultaneamente os postos de trabalho em todo o setor. A Presidente do Parlamento, Roberta Metsola, abriu a sessão plenária de julho com um minuto de silêncio em memória das vítimas dos terremotos devastadores que atingiram recentemente a Venezuela, tendo declarado. A Europa acorreu em auxílio dos venezuelanos na sua hora de necessidade. Através do mecanismo de proteção civil, mobilizámos ajuda de toda a Europa para apoiar os esforços de recuperação e enviámos os mais capazes de diferentes Estados-membros para acolher. A Europa permanecerá ao lado da Venezuela. Os nossos pensamentos estão com aqueles que sofrem e que ainda aguardam notícias dos seus familiares e amigos.
3: Of loved ones.
1: Uma vez que esta semana se assinalam também 31 anos passados sobre o genocídio de Srebrenica, a Presidente Roberta Metsola afirmou ainda. Este Parlamento recorda os milhares de muçulmanos bósnios assassinados e desaparecidos e os milhares forçados ao exílio. A sua memória habita este hemiciclo e reafirmamos nesta ocasião o nosso compromisso para com a paz, a justiça e a reconciliação em Srebrenica e no mundo.
3: And beyond.
1: Em 11 de julho de 1995, as forças sérvias bósnias capturaram a cidade de Srebrenica, no leste da Bósnia, que tinha sido declarada Zona Segura das Nações Unidas. Nos dias que se seguiram, mais de 8 mil homens e rapazes muçulmanos foram assassinados e enterrados em valas comuns. Milhares de mulheres, crianças e idosos foram ainda deportados à força. A Comissão do Ambiente, do Clima e da Segurança Alimentar do Parlamento defendeu regras mais rigorosas para o Mecanismo de Ajustamento Carbónico Fronteiriço da UE. Este mecanismo fixa um preço do carbono para determinadas importações, a fim de fazer face aos custos que os produtores europeus enfrentam e evitar a fuga de carbono. Os deputados querem alargá-lo de modo a abranger mais produtos acabados de aço e alumínio, colmatar lacunas que permitam às empresas contornar as regras e reforçar os controlos de importações online. Defendem também um fundo temporário de descarbonização para ajudar a indústria europeia a manter-se competitiva nos mercados internacionais, reduzindo simultaneamente as emissões. Em setembro, o Parlamento deverá adotar a sua posição para as negociações com os Estados-membros.
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12: A investigação publicada na revista científica online PLOS ONE acrescenta uma nova dimensão ao debate sobre como começou e evoluiu a linguagem, mostrando que os babuínos possuem uma língua e uma laringe que lhes permite fazer uma série de sons de vogais. É a primeira vez que mostramos isso num primata não humano, disse Joel Feigot, coautor da investigação e investigador do Centro Nacional de Pesquisa Científica de França. Acrescentou ainda que tal facto sugere que a fala humana tem uma longa história evolutiva e surgiu muito antes do homem moderno. Muitos cientistas acreditam que é relativamente recente a origem da linguagem. Estará entre 70 e 100 mil anos, tal como revela um documento do Centro de Pesquisa. No entanto, o estudo admite que as habilidades de articulação para a fala podem remontar a 25 milhões de anos, até o último antepassado comum partilhado entre humanos e macacos, conhecido como Cercopithecoidae. Alguns cientistas argumentaram que os primatas não-humanos, como também o homem de Neandertal e crianças com menos de um ano, eram incapazes de fazer sons diferenciados necessários para a linguagem devido a terem a laringe muito alta. Para testar a teoria dos babuínos, os pesquisadores analisaram mais de 1.300 vocalizações emitidas por 15 exemplares, machos e fêmeas, do Centro de Primatas de Rosay-sur-Arc, em França, exemplares esses originários da Guiné-Conakry. O estudo admite que é intrigante a capacidade dos babuínos, mas que a mesma não implica necessariamente que eles consigam falar.
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1: A dança nunca sai de moda e os recordes do mundo também. E por esse motivo, a conhecida dança latina, merengue, foi a protagonista de um novo recorde. Durante meia hora, 250 dançarinos cumpriram a sua rotina energética numa iniciativa que aconteceu em Los Angeles, nos Estados Unidos da América. Ainda no capítulo da dança, o maior recorde de pessoas a dançar ao mesmo tempo foi estabelecido em 2010 em Israel. Juntaram-se 9.233 pessoas para uma dança conjunta.
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2: Atenção às horas, são agora 22:20.

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2: Ebony and Ivory é uma canção de Paul McCartney lançada como single em março de 1982. A canção é sobre ébano e marfim, o preto e o branco das teclas do piano no seu significado mais simples. Mas também tem a ver, sobretudo, com a integração e harmonia racial numa forma mais profunda. O título foi inspirado por McCartney ao ouvir Spike Milligan dizer: "Notas pretas, notas brancas, é preciso tocar as duas para se fazer harmonia." Embora escrita por McCartney, a canção foi gravada ao vivo no estúdio pelo cantor, juntamente com Stevie Wonder. No entanto, devido a conflitos de horário, ambos gravaram as suas partes da música separadamente, tal como é explicado por Paul em The McCartney Years. Ebony and Ivory ficou durante 7 semanas na primeira posição do Billboard Hot 100 e foi o 4º maior êxito de 1982. Para McCartney, a canção igualou o topo das tabelas de qualquer outra obra sua, pós-Beatles, e é a segunda mais longa da carreira, atrás de Hey Jude. Para Wonder, foi o seu mais longo chart topper. Em 2010, passados 28 anos da música ter sido lançada, Paul McCartney e Stevie Wonder interpretaram-na juntos finalmente num espetáculo na Casa Branca. Perante uma plateia na qual estavam presentes diversas personalidades, tendo como anfitrião o então presidente dos Estados Unidos da América, Barack Obama.

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7: O ciclo menstrual pode influenciar a forma como o corpo responde à alimentação e ao exercício. Na fase lútea, por exemplo, algumas mulheres podem sentir maior apetite ou necessidade de alimentos mais energéticos. Também pode haver pequenas alterações na retenção de líquidos e na sensibilidade à insulina. O ferro torna-se particularmente importante durante e após a menstruação devido às perdas sanguíneas. No entanto, estas variações são individuais e nem todas as mulheres sentem mudanças significativas. Em geral, adaptar a alimentação ao ciclo pode ser útil, mas sem rigidez excessiva.
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2: Instale painéis solares e tenha energia grátis. A instalação dos painéis pode ser cara, mas paga-se a si mesma em 8 a 10 anos, com bónus e juros. A energia solar que cai na Terra em cada dia é maior do que a quantidade total que os habitantes humanos consumiriam em cerca de 20 anos. Neste momento, o que aproveitamos da energia solar disponível não chega a 5%.
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1: Hamster é uma designação comum a diversos pequenos mamíferos roedores da subfamília Cricetinae. Possuem grandes dentes incisivos que estão em constante crescimento e necessitam de estar sempre a roer para evitar que cresçam demais. O tempo de vida médio dos hamsters é de 2 anos, sem acasalamento. Contudo, alguns podem viver até 3 ou 4 anos, dependendo da espécie. Existem diferentes espécies de hamsters espalhados por todo o mundo e muitos deles habitam regiões semidesertas, onde vivem em tocas. Estas tocas são formadas por vários túneis e câmaras que são utilizadas para armazenar comida e para dormir. Os hamsters são animais noturnos. Dormem durante o dia quente e ficam acordados à noite quando está mais fresco. Eles veem muito mal, mas têm o olfato apurado e uma excelente audição. Muitas espécies de hamsters têm as bochechas dilatáveis, isto é, bochechas que aumentam de tamanho, onde eles podem carregar comida e forragem para ser guardada na toca. Há poucas espécies de hamsters que são criadas como animais de estimação, mas atualmente o hamster é um dos mais populares animais de estimação em vários países, por ser um animal dócil e carinhoso. As principais espécies que são criadas como animais domésticos são o anão russo e o sírio. A primeira espécie apresenta uma pelagem de listas pretas e brancas. Já o sírio tem um corpo alongado e pelagem de cores variadas, o branco, o preto ou o castanho claro. Apesar de ser de comportamento individualista, mesmo com os da própria espécie, o hamster pode ser condicionado a aprender alguns truques, utilizando-se para isso a tática de oferecer recompensas. São animais independentes, pois não precisam de cuidados como banhos nem vacinas, e tendo uma gaiola confortável com comida de qualidade e água limpa, vão viver sem nenhum problema.
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2: A temperatura atual em Pombal é de 17 graus.

A divulgação da recente revisão em alta pelo INE da estimativa da população residente no país levou alguns economistas a assinalarem o efeito negativo dessa mudança, que pode vir a ter efeitos no PIB per capita português, apesar do Instituto Nacional de Estatística alertar que será preciso esperar pelos dados da revisão do emprego e do PIB para melhor perceber os efeitos imediatos. Portugal vinha perdendo população nas últimas décadas. De acordo com os últimos censos, a população portuguesa rondava os 10 milhões, número que se admitia poder subir, mercê do número de imigrantes, para mais de 700. Agora, com a revisão feita pelo INE, o número de imigrantes só para 1,5 milhão, fixando a população residente entre os 11 e 12 milhões. A discussão relativa à imigração, que já vinha gerando alguma polémica nos meios político-partidários, atingiu mais notoriedade com o anúncio do aumento significativo de imigrantes, que só terá surpreendido quem não anda na rua e não frequente cafés e restaurantes, não repara os trabalhadores dos vários setores da atividade económica, seja na agricultura, no turismo, comércio, lares de idosos e mesmo nas áreas tecnológicas e financeiras. Os imigrantes preenchem as vagas que os portugueses não querem. Não fossem eles, e a economia nacional estaria bem pior, a segurança social, para a qual contribuem como qualquer outro trabalhador nacional, caminharia já para a falência. A população nativa envelhece, e os mais novos, profissionalmente mais qualificados, optam pelo estrangeiro em busca de melhores salários. As mordomias que a governação lhes oferece não compensam a qualidade de vida proporcionada pelos novos países de acolhimento. O problema não está na imigração propriamente dita, mas a forma como ele não tem sido devidamente integrada. É falacioso afirmar, como fez o ministro Leitão Amaro, que os problemas da educação, da habitação, da saúde, dos serviços públicos se devem ao aumento da imigração. No Fórum do Banco Central Europeu, realizado recentemente em Sintra, Giovanni Perry, professor da Universidade da Califórnia, com base em dados da OCDE, refiro-se aos elevados níveis de entrada de estrangeiros nos países europeus para considerar que, tendo em conta que muitos desses países estão a enfrentar uma redução da sua população em idade ativa e ao seu envelhecimento demográfico, estes imigrantes estão, em muitos casos, a substituir parte da população e a ocupar uma parte da população jovem que está a desaparecer. Lembrando que a Portugal chegam muitos imigrantes com qualificações relativamente elevadas nos seus países de origem, e que aqui acabam por desempenhar tarefas abaixo do seu nível de qualificação, Giovanni Parra sublinha que, a longo prazo, o impacto é muito positivo com a sua progressão profissional dos imigrantes no crescimento das empresas e outros mecanismos de eficiência que contribuem para uma maior produtividade. Apontando dados do relatório da OCDE, baseado numa amostra de 38 países, Giovanni Parra demonstra que a imigração proveniente de países não pertencentes à OCDE tem sido impulsionador significativo do crescimento do PIB por trabalhador, principalmente através do maior investimento. Acrescentando que, em economias avançadas na idade, os dados são consistentes com a imigração, não só a ajudar a resolver problemas demográficos, como também a contribuir para aumentar a produtividade mais do que aquela que acontece com a população nativa. Uma imigração planeada, em que se aposta numa combinação adequada de imigração qualificada e imigração não qualificada, é para Giovanni Parra a política mais eficaz. Apontar aos imigrantes todas as causas da má eficiência governativa, de ameaças à identidade nacional, não é o melhor caminho para a resolução dos vários problemas com que Portugal se debate. Veja-se o caso de Espanha. 28% do crescimento da produtividade nos últimos 10 anos foi devido à imigração. Um exemplo que nos deve levar a refletir toda esta problemática, na certeza de que Portugal cresce com a imigração.

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3: Homem furtou carrinha em Coimbra, fez assaltos em Pombal e despistou-se em Arazede. Saiba mais pormenores já a seguir.
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3: Um homem com residência em Castanheira de Pera foi detido ontem de manhã após uma história que começou em Coimbra na véspera, passou por Pombal e Arazede e terminou onde tinha começado, em Coimbra. Após um furto de um automóvel na cidade dos estudantes, o homem ter-se-á dirigido de imediato para Pombal, onde na tarde de segunda-feira e na manhã de terça, cometeu dois furtos. Já no concelho de Montemor o Velho, em concreto na zona de Arazede, esteve envolvido num acidente. Abandonou o local, furtou outra carrinha e colocou-se em fuga em direção a Coimbra. A GNR iniciou diligências para ir no encalço do casal, que na zona do Alto de São João foi interceptado pelos militares da Guarda e por agentes da PSP de Coimbra. A mulher foi logo detida e o homem colocou-se em fuga à piada, mas foi detido pouco depois pela polícia. Em comunicado, a PSP de Coimbra esclarece que interceptou na cidade de Coimbra um suspeito de ter realizado vários roubos na última semana, de forma reiterada, nesta cidade. O suspeito já havia conseguido escapar por 3 vezes à tentativa de interceção dos elementos da PSP, inclusive nas fugas que realizou em viaturas furtadas, colocando em risco a via e integridade física dos elementos policiais. Uma mulher de 27 anos foi detida pela PSP de Leiria por suspeita da prática dos crimes de danos qualificados e ofensas à integridade física, numa investigação que permitiu relacioná-la com atos de vandalismo no concessionário Tesla de Leiria, onde os prejuízos ascendem a cerca de 50 mil euros. A detenção terá ocorrido já no dia 30 de junho, em flagrante delito, através da Esquadra de Investigação Criminal de Leiria, depois da PSP ter recebido várias chamadas a dar conta de que uma mulher estava a provocar estragos nas instalações dos CTT e a agredir funcionários daquele estabelecimento. Segundo a PSP, face à gravidade da ocorrência, foram mobilizados vários meios policiais para o local, tendo a suspeita sido interceptada na via pública em frente à loja do CTT. No local, 2 funcionários da empresa e um cidadão que se encontrava nas imediações identificaram a mulher como autora das agressões e dos danos. Após manifestarem vontade de exercer procedimento criminal, foi efetuada a detenção da suspeita em flagrante delito, adianta a PSP. No decorrer da investigação, esta polícia apurou que no dia anterior a mesma mulher tinha provocado elevados danos nas instalações do concessionário Tesla em Leiria. Além dos estragos no edifício, foram danificados vários veículos expostos, ascendendo os prejuízos estimados a cerca de 50 mil euros. Fonte da PSP refere ainda que a suspeita gravou em vídeo a sua atuação e divulgou as imagens numa rede social, circunstância que, segundo a PSP, veio a reforçar os elementos probatórios recolhidos durante a investigação. Relativamente aos danos causados nas instalações do CTT, os prejuízos estão estimados entre 3.500 e 5.000 euros. As diligências permitiram ainda relacionar a mulher com outros atos de vandalismo registados no início de maio, também na cidade de Leiria, nos quais foram danificados pelo menos 3 veículos estacionados na via pública. O Castelo de Leiria passa a oferecer durante os meses de julho e agosto uma nova experiência de visita através do programa Castelo em Cena, uma iniciativa de animação histórica e musical que transforma o monumento num espaço vivo onde património, teatro e música se cruzam para proporcionar momentos únicos aos visitantes. Inspirado em projetos de Living History desenvolvidos em diversos monumentos europeus, O programa introduz uma nova abordagem à interpretação patrimonial, recorrendo à presença de atores caracterizados, inspirados na época medieval, e a momentos de música itinerante ao vivo que surgem de forma natural ao longo do percurso de visita, explica a Câmara. Personagens medievais irão percorrer caminhos, pátios, jardins, a igreja e o palácio do castelo, cruzando-se com os visitantes, com os quais irão interagir de forma espontânea, partilhando histórias e criando momentos inesperados que convidam o público a descobrir o monumento sob uma nova perspectiva. Em dias específicos, a programação será complementada pela atuação itinerante da Caos Art, através de um duo composto por cantor e músico, que ao percorrer os diversos espaços do castelo, irão criar ambientes sonoros que acompanham o percurso dos visitantes. E assim coloco um ponto final neste serviço noticioso. Fique bem, continue na nossa companhia.
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0: I know a girl from an island. She stands apart from the crowd.
1: Está no ar mais um Cinema 7 para lhe falar das estreias nas salas de cinema em Portugal. Hoje trago-lhe mais três e começo com a mais recente adaptação de um filme de desenhos animados para imagem real, feito pela Disney. Desta vez falamos de Vaiana.
2: A story has just begun. Beyond our reef, an evil darkness has found us.
1: Vaiana vive numa pequena ilha da Polinésia e é a única filha de um chefe de uma longa linhagem de navegadores. De espírito aventureiro, o maior desejo dela é explorar o mundo e navegar no oceano. Apesar de todos os avisos do pai, que deseja que ela siga os seus passos como líder da tribo, a rapariga, que tem em si a força e a coragem de várias gerações, sonha com grandes façanhas. Quando a ilha é ameaçada por uma escuridão inexplicável, ela percebe que chegou o momento de transpor os limites do recife e salvar a sua aldeia. É nesta longa viagem de descoberta que conhece o imprevisível Maui, o lendário semideus que causou o desequilíbrio da ilha, mas que se tornará uma peça fundamental para o sucesso da missão.
3: My island, my people won't survive if we don't make it. The ocean chose me for a reason, and it chose you too.
1: Depois do sucesso de Vaiana em 2016, a Walt Disney recorreu à tecnologia de ponta para recriar a mesma história em versão live-action, com argumento de Jared Bush e Dana Ledoux-Miller. O filme é realizado por Thomas Cale, que aqui se estreia em longa-metragem. No papel de Vaiana surge a jovem atriz de origem samoana, Catherine Lagaiaia, enquanto Dwayne Johnson volta a interpretar Maui depois de lhe ter emprestado a voz na versão animada.
4: 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Is there something in my teeth?
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3: Hi! Hi, come in!
1: A próxima estreia que lhe falo é também um remake, neste caso, de um filme espanhol. Agora, a ação muda-se para a América com um quarteto de atores bem conhecido. O filme chama-se O Convite.
6: Can we put curtains on this window? I don't like how they can see into our apartment.
1: Joe e Angela atravessam um período conturbado no seu longo casamento. Um dia, para quebrar a rotina, ela decide convidar Rock e Pina, um casal que recentemente se mudou para o andar de cima, para um jantar a quatro. O que começa como um encontro descontraído entre vizinhos, rapidamente se transforma em algo bastante desconfortável, uma vez que observar de perto a química entre os convidados só faz realçar ainda mais as fragilidades do seu próprio relacionamento. Assim, à medida que a noite avança e a conversa envereda para temas mais íntimos, maior se torna o constrangimento.
3: That is so nice. Thank you.
7: Yeah.
3: Oh, say thank you, Joe.
7: Thank you. Very flattering.
1: Realizado por Olivia Wilde, com argumento de Will McCormack e Rashida Jones, este é um remake americano de Sentimental, a comédia realizada em 2020 pelo espanhol Cesc Gay. Desta vez, as personagens são interpretadas por um quarteto de peso: Seth Rogen, Olivia Wilde, Penélope Cruz e Edward Norton.
7: Just to be clear, Cinema 7.
8: Why can I not become a British officer?
1: E terminamos o Cinema 7 com mais uma estreia, e desta vez um biopic sobre o primeiro presidente norte-americano. O filme chama-se George Washington.
7: I sense a storm looming over the Ohio Territories.
1: Muitos anos antes de se tornar o primeiro presidente dos Estados Unidos da América, cargo que exerceu entre 1789 e 1797, o jovem George Washington lutou como soldado na Guerra Franco-Indígena, que se prolongou entre 1754 e 1763. As vitórias e derrotas que experienciou foram cruciais para moldar o seu caráter, e a inteligência e coragem demonstradas durante o conflito chamaram a atenção dos seus superiores.

0: the French leave.
1: Who does own this land, if not the one who has the will to tame it?
2: Realizado por John Erwin, que assina igualmente o argumento em colaboração com Tom Provost e Diedrich Ogstraten, este filme histórico centra-se nos anos de juventude de George Washington e no percurso que o conduziu à liderança da Revolução Americana. William Franklin Miller dá vida ao protagonista, num elenco que inclui também Mary Louise Parker, Ben Kingsley, Andy Serkis e Kelsey Grammer.
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5: O que é a página For You do TikTok? Ao fazer o download da aplicação, vai deparar-se com a página principal do TikTok, conhecida como For You, para você, em português. Nela, o algoritmo da plataforma vai entender o gosto do utilizador e enviando vários vídeos de acordo com o interesse da pessoa. Não existe uma regra para aparecer na For You Page. No entanto, em muitos casos, os vídeos mostrados são aqueles que viralizam na plataforma. Mas também há casos em que hashtags específicas começam a fazer sucesso e podem impulsionar os vídeos na rede social.
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1: O Danúbio é o grande eixo natural que atravessa a Hungria e dá forma a várias das suas cidades, especialmente Budapeste. Ao longo das suas margens, desenvolve-se grande parte da vida urbana, desde passeios pedonais até zonas de lazer e miradouros. O rio não é apenas uma paisagem, mas também um elemento central da identidade do país. Durante o dia, é comum ver pessoas a caminhar, a correr ou simplesmente a descansar junto à água. À noite, a iluminação dos edifícios refletida no rio cria um cenário muito característico e calmo. O Danúbio liga diferentes regiões e cidades europeias, mas em Budapeste ganha um papel ainda mais especial, funcionando como uma linha visual e cultural que organiza toda a cidade.
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3: 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São
5: 23 e 32.

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2: Está no ar mais um Cinema 7 com sugestões para que aproveite bem este fim de semana no concelho de Pombal. E começo com os últimos eventos inseridos na programação dos 50 anos do Teatro Amador de Pombal. Na sexta-feira, às 21h30, pode assistir ao concerto dos Danças Ocultas. Já com 10 álbuns editados, os Danças Ocultas promovem uma viragem artística e emocional que reafirma a sua identidade única na música portuguesa. O bilhete tem um custo de 5€. Depois, na tarde de sábado, no Parque do Açude, decorre o Festap, um encontro convívio de antigos e atuais elementos do TAP e convidados. Ao longo da tarde haverá música com os Roncos do Diabo, teatro de marionetas com o espetáculo Tricírculo, de Rui Sousa e Hélder Silva, e um DJ set com Ivónio Martins. Outras sugestões passam pelo Pegadas de Leitura, o Clube de Leitura da Biblioteca Municipal de Pombal, que reúne no sábado pelas 10 da manhã na Biblioteca Municipal. À mesma hora, no Mercado Municipal, realiza-se um workshop Arte do Crochê, Fulô Artes Manuais. Esta iniciativa decorre com artesãos da Associação de Artesãos de Pombal e os participantes ficam com o trabalho que realizarem no workshop. Também à mesma hora, com partida no posto de turismo, pode participar na Rota da Arte Urbana. Tem uma duração de 90 minutos e percorre vários espaços da cidade de Pombal, onde serão apresentados alguns murais. Ainda no sábado, mas à tarde, às 16 horas, a Biblioteca Municipal de Pombal recebe a escritora Isabela Figueiredo numa sessão dinamizada pelo Clube Leia Mulheres, que promove a leitura de livros escritos por mulheres e que se vai debruçar sobre o livro A Gorda. Também no sábado à noite, às 22 horas, vai decorrer o primeiro espetáculo do Festival Sete Sóis, Sete Luas em Pombal. É no Jardim do Cardal, com entrada gratuita, e vai atuar a MED Sete Luas 26 Orquestra, um projeto musical que reúne 6 prestigiados músicos oriundos do Brasil, França, Itália, Martinica e Portugal. Por último, em Almagreira, também no sábado, decorre o 80s Almagra Summer Fest, uma festa com música dos anos 80, animada pelo DJ Mark Guedes a partir das 23 horas, com o recinto no Parque Verde de Almagreira a abrir às 18, havendo um convívio grátis aberto a toda a comunidade com porco no espeto. Estas são então as sugestões que tenho para si para este fim de semana. Se tiver algum evento que queira destacar na sua terra, pode-nos fazer chegar essa informação para nós tratarmos da divulgação. Pode fazê-lo através do e-mail geral@pombal97.com ou por mensagem na nossa página de Facebook. Aproveite estas sugestões e viva a cultura no seu concelho.
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1: Tal como é a tradição da Apple, a empresa deverá realizar no mês de setembro um evento dedicado à apresentação de novos produtos que serão lançados na segunda metade do ano. De acordo com a Bloomberg, entre eles devem estar bem mais do que os novos iPhones. A publicação afirma que a Apple planeia anunciar neste evento um novo iPad Pro e também um novo MacBook Pro. De acordo com as informações disponíveis, o MacBook Pro que será anunciado será um modelo de entrada, que alegadamente contará com um design totalmente novo, que o aproxima dos modelos mais premium. Quanto ao novo iPad Pro, a publicação afirma que a Apple está atualmente a trabalhar em 4 modelos para o tablet, os quais estarão equipados com chips mais poderosos. O novo iPad Pro deverá estar equipado com um novo sistema para uma gestão térmica mais eficiente, que deverá reduzir as situações de sobreaquecimento. Ainda teremos de aguardar um pouco mais para sabermos o que a Apple está a preparar, mas é possível que surjam mais rumores ao longo dos próximos tempos.
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2: Tome nota. Agora são
3: 23:54.

0: noite e dois. 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
1: 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E agora dou-lhe só um cheirinho da próxima música.

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A vida é maravilhosa. Às vezes, só é preciso superar a poeira que escurece os nossos dias e que deixa o nosso olhar triste e sombrio. As suas falhas não devem nunca resumir quem você é, pois elas são apenas uma parte do seu processo evolutivo. A capacidade de aprendizagem do ser humano é extraordinária. Para comprovar isso, basta lembrar-se das coisas que fez no passado e que hoje já não fazem mais sentido na sua vida. Isso é evoluir, é crescer, é ir mais além. Pense nisto e seja feliz.

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1: Em 1540, Henrique VIII de Inglaterra anula o seu quarto casamento com Ana de Cleves. Em 1816, a Argentina declara a sua independência em relação à Espanha. Em 1893, o cirurgião norte-americano Daniel Williams realiza com sucesso a primeira cirurgia ao coração sem recurso à anestesia. Após a demissão do general Gomes da Costa, Carmona, como presidente do Ministério, passa implicitamente, desde 9 de julho de 1926, a desempenhar as funções de presidente da República. Viria, por decreto, a ser nomeado interinamente para o cargo em 16 de novembro de 1926. Em 1932, tem início a chamada Revolução Constitucionalista no Estado Brasileiro de São Paulo, que, apoiada pelo sul de Mato Grosso, ergue-se contra o governo central de Getúlio Vargas. A 9 de julho de 1987, toma posse Carlos Melancia, penúltimo governador de Macau. Três meses antes, a 13 de abril de 1987, fora assinada a Declaração Conjunta Sino-Portuguesa sobre a questão de Macau, que previa a transferência, a 20 de dezembro de 1999, da soberania de Macau para a República Popular da China, com conservação das suas especificidades, incluindo o seu modo de vida e o seu sistema económico de caráter capitalista.
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